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2: 6 horas e 4 minutos.

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1: 6:25.
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você, meu irmão. E é por isso que você pode sorrir. Então sorria. Hey.

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2: Oi, povo de Deus! Oi, meu irmão! Olá, minha irmã! E aí, como é que você tá? Tudo bem? Olha, eu tô chegando! Cheguei! No clima da sua terça-feira, bem-vindo a mais um programa Chonado e Meio, por aqui o nosso Sertanejo Gospel, seu programa campeão em audiência. 4 de agosto de 2026, uma abençoada terça-feira para você também, que se liga pelo site, aplicativo Alexa, pelas ondas do rádio, em qualquer lugar do Brasil e do mundo, me apresentando. Eu sou Israel Ferreira e é um prazer te conhecer também, viu? Bem-vindo, bem-vinda, cumprimentando você em casa, no trabalho, campo, estradas, rodovias, sítios e fazendas. Oi, criançada, oi, meninada, quão bom e suave é que os irmãos vivam em união. Daqui a pouquinho vai ter homenagem a você que faz aniversário hoje. Enquanto isso, vamos meditar na palavra de Deus. Aquietai-vos e sabei que eu sou Deus, sou exaltado entre as nações, sou exaltado na terra. O Senhor dos Exércitos está conosco, Deus de Jacó é o nosso refúgio. Salmos 46, versos 10 e 11. Andar com Deus é uma expressão que descreve a jornada de fé e intimidade espiritual de um indivíduo. É um convite para caminhar em comunhão com o Criador, buscando sua face, buscando sua presença e orientação em todas as áreas da vida. E assim aprendemos a andar com Deus e com Ele cada dia mais, aprendendo a ter práticas para fortalecer a nossa caminhada através da nossa fé e de seu ensinamento. Você concorda comigo? Então diga amém! Eu sou Israel Ferreira e esse é o Sertanejo Gospel que começa bem, muito bem com Jessé Aguiar, com Isaías Oliveira. Estações. We'll be right back.

0: Nara e Sara, o melhor está por vir. Eu tomo posse em nome de Jesus. Lucélia Santos, extraordinário. E assim começamos mais essa terça-feira com a sua boa e bem-vinda companhia no nosso programa Sertanejo Gospel, que volta já já com Mike Lian.
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0: E você tá por onde? Qual é a sua cidade, seu estado? Por onde é que você acompanha? Através de qual emissora? Porque são várias emissoras pelo Brasil que transmitem nosso programa. E é um prazer te conhecer também. Eu quero registrar aqui também o seu nome, tá legal? Gente amiga, nesse bloco tem Cleuder Leão. Saudades! Música.

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0: Os Levitas, Triste Realidade. Passou por aqui Mike e Lian, um refrão pra sua alma, e eles cantam muito, hein? Sertanejo Gospel, edição de terça-feira. Obrigado às igrejas também que ouvem o nosso programa. Assembleia de Deus, Batista, Metodista, Wesleyana, da Igreja Maranata, Adventista, você testemunho de Jeová, você católico, você que não professa nenhuma religião, sabe que Jesus, ele te ama, ele entregou a sua vida, foi por amor a você, por cada um de nós, tá? E você sabe, quem convence o homem é o Espírito Santo, e olha, não há nada melhor do que servir o nosso Deus, amém? É um prazer também ter você por aqui. Intervalo, eu volto com Raíssa e Ravel.
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0: Terçou por aqui o nosso programa Sertanejo Gospel. Você em casa, no trabalho, descansando de boa, curtindo o programa, uma abençoada terça-feira. Hoje é 4 de agosto de 2026, é o seu dia, é o seu aniversário, então parabéns pra você nessa data querida, muitas felicidades, muitos e muitos anos de vida, que o Senhor te abençoe, te dê santidade, muitos anos de vida, muitas felicidades. Parabéns, meu irmão, parabéns, minha irmã, feliz nova idade. Hoje é o dia do padre. Um abraço a você, amigo padre que exerce esse chamado, esse sacerdócio de levar a palavra de Deus às pessoas, amém? Hoje também é o Dia Nacional da Campanha Educativa de Combate ao Câncer. Aniversário de Brusque lá em Santa Catarina, Amarante no Piauí e São Domingos do Prata em Minas Gerais. Agora, já que hoje é o seu dia, é o seu aniversário, Marcos e Mateus, eu quero ir pro céu.

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0: Rosângela Vieira, como cristal. Raíssa e Ravel, leva eu. Obrigado a você que também acompanha o nosso programa pelo site, aplicativo, Alexa, pelas ondas do rádio. Sejam bem-vindos. Intervalo, eu volto com o bloco final de hoje.
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7: 7:32.
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7: 7:32.
9: Pacão, rapaz, essa noite eu não dormi de jeito nenhum, só.
10: Ué, eu tô vendo mesmo, seus olhos estão meio inchados. Por que tu não dormiu, homem?
9: Rapaz, eu não sei da onde que saiu um rato comodão, rapaz, do tamanho de um gato. Começou a andar em cima da cabeceira da cama assim, a mulher gritou com aquele negócio. Aí começou a gritar, paciência, mata, mata, mata então, ai. E você sabe que eu tenho medo de rato, né? E eu falei, eu não vou matar não. Ela mata, mata, e começou a gritar. E eu peguei o rato, subi em cima da cadeira. E o rato começou a subir também. Eu subi em cima da mesa. E ela mata, mata, mata. E nós morávamos num apartamento embaixo. E tinha uns vizinhos em cima, sabe? Aí os vizinhos começaram a escutar aquele barulheiro. Pá, pá. E mata, mata. Aí a vizinha falou assim: nossa, meu bem, acorda, acorda. Ó, o vizinho lá embaixo tá querendo matar a mulher dele. E a minha mulher, mata então, mata. Eu, pá, pá. Aí a vizinha falou assim, liga pra polícia, liga pra polícia. Aí o marido dela pegou e ligou pra polícia. A polícia chegou lá e bateu na porta. E a minha esposa pegou e, mata, mata então. A polícia bateu, arrombou a porta e chegou lá. Não é querendo matar um rato.

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2: 7:34.
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4: Que bom ter você por aqui, ótima terça-feira, viu? As empresas também que estão aí sintonizadas no nosso programa, obrigado, que prazer te conhecer também. Você que anuncia aqui nossa emissora e nossa programação, uma abençoada terça-feira. Gente amiga, abrindo o bloco final de hoje, tem Júnior e Matheus com Jonas Vilar, só o meu criador.

0: Estela Laura com Valesca e Maísa. Preciso confiar. Assim fechamos bem, muito bem a edição de hoje, terça-feira, mais um Chorado e Meio, o nosso sertanejo gospel, tá bom? Não desliga o seu rádio, a seguir mais um programa todo especial que vai te abençoar, te fazer companhia, tá bom? Deus abençoe, te guarde, um forte abraço e até amanhã. Você me empresta o seu coração, empresta? Tchau!
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2: 7 horas e 44 minutos.

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5: Olá, sejam todos bem-vindos. Olá, me chamo Márcia Santolin, com a paz do Senhor. Nós queremos levar até você um grande programa, compartilhar aqui a sua querida audiência, levar um programa abençoado, trazer momentos felizes especiais na edição. E eu quero que você dê volume no rádio, curta com a gente essa programação feita com muito carinho. As palavras têm um poder enorme. Elas podem curar, incentivar e aproximar, mas também podem ferir e afastar. Hoje vamos refletir sobre a importância de falar com sabedoria. E o nosso primeiro bloco traz Anderson Baroni, Meu Deserto.

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1: Aqui a primeira sequência contou com a participação de Elvis Brito. Pode dormir tranquilo? Antes de responder, vale a pena respirar. Vale a pena pensar e pedir direção a Deus. Já já voltaremos.
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4: 8 horas e 45 minutos.
5: Hoje é terça-feira e você confere as primeiras informações do dia. Os preços do petróleo caíram cerca de 5 dólares por barril depois que o presidente dos Estados Unidos, Donald Trump, adiou um novo ataque ao Irã, buscando um acordo rápido com o país que negou a existência de planos para negociações. Os contratos futuros do petróleo caíram 4,43 ou 5,04% para 83 dólares, após recuperarem parte das perdas da mínima de 3 semanas atingida no início da sessão. Voltamos em instantes com mais um bloco de notícias.
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5: De volta com mais informações da sua rádio. A exibição de um vídeo gerado por IA do ex-presidente Jair Bolsonaro na convenção partidária do PL levantou questionamentos sobre o desafio de base tecnológica e jurídica no contexto das eleições de 2026. Para especialistas, as novidades trazidas pela IA criam novos precedentes em uma escala de tempo acelerada para a justiça brasileira. O Tribunal Superior Eleitoral modificou a resolução número 23.610 de 2019, que dita as normas para a propaganda eleitoral em 2024 em 2026 para incluir orientações sobre o uso da IA. De início, estabelece que qualquer uso da ferramenta deve ser informado no caso de imagens por rótulo ou marca d'água, em vídeos por identificação visual e sonora, em materiais impressos o aviso deve aparecer em cada página. As instruções também abarcam avatares digitais e chatbots que simulam a

0: ou falas de um candidato e proíbe a simulação de uma conversa entre a montagem e o eleitor. Voltamos em instantes com mais um bloco de notícias. 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
1: 8:48.
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3: E retomando o nosso encontro, com você seguimos. Uma palavra dita no momento certo pode mudar completamente o dia de alguém. Que bom que você chegou ao Vivo Canção de Bruna Carla.

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1: Aqui, gente, cantou Thalita, Roberta e Maria Marçal, Se Não Fosse Deus. Léo Christian, Papai Cuida de Mim. Em instantes, você sabe, nós teremos a nossa palavra.
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9: De volta com mais informações da sua rádio. A nova lei sancionada pelo governo federal muda a forma de pagamento da pensão alimentícia no Brasil e cria a possibilidade de transferência automática dos valores entre contas bancárias, mecanismo que ficou conhecido como Pix Pensão. Na prática, a medida permite que o valor da pensão fixado por decisão judicial seja debitado automaticamente na conta do responsável pelo pagamento e transferido para a conta da pessoa beneficiária ou de seu representante legal. Voltamos em instantes com o último bloco de notícias.

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3: Dando sequência à nossa terça-feira, hoje 4 de agosto, nós vamos agora com a nossa reflexão.
4: Agora, no seu programa Encontro Gospel, momento da mensagem do dia, onde iremos refletir com a palavra de Deus.
3: Nem sempre temos controle sobre o que ouvimos, mas temos responsabilidade sobre aquilo que dizemos. Uma palavra de incentivo pode renovar as forças de quem está desanimado. Um pedido de perdão pode restaurar relacionamentos. Um elogio sincero pode reacender a esperança. Que nossas palavras sejam um instrumento de paz e nunca de divisão. Provérbios 15, versículo 1. A resposta branda desvia o furor, mas a palavra dura desperta a ira. Vamos ouvir Gerson Rufino, Eu Venci.

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1: Gente, aqui teve Mari Borges, Até Que o Senhor Venha. Já já tem mais um bloco. Que Deus coloque sabedoria nos seus lábios. Voltaremos já.
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1: Muito bem, retomando o nosso encontro, a gente dá sequência, vamos seguindo com o nosso programa de hoje. Jairo Bonfim vem cantando a última sequência, ela abre com a canção Mais.
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0: Fechando bem a nossa terça, Sandra Pires cantou Coragem. E por causa dele foi a canção que você ouviu com Nereida Vieira. Espalhe palavras que construam, que acolham e inspirem. Até amanhã, com mais um grandioso Encontro Gospel. Espero você.
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2: 9 horas e 28 minutos.

0: com as últimas informações da sua rádio. A cidade de São Paulo vem enfrentando uma onda de assaltos promovidas pela gangue do quebra-vidro, que tem como alvo motoristas presos no trânsito de vias movimentadas. Os criminosos atacam principalmente nos trechos onde o tráfego é mais lento, aproveitando a vulnerabilidade dos condutores. Os ataques acontecem em várias regiões da cidade todos os dias. Um dos locais mais visados é a Marginal Tietê. Nesses pontos críticos, o congestionamento facilita as investidas dos ladrões, que se escondem em áreas com vegetação alta para surpreender as vítimas. Essas são as últimas informações da sua rádio. Carolina Castro, direto da redação. Notícia em foco.
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1: 9 horas e 36 minutos.

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0: 9:46.
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0: 9:54.
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2: 10 horas e 6 minutos.

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0: 10 horas e 25 minutos.
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0: 10h40.
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0: 11 horas em ponto.
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2: Porque está escrito e acontecerá nos últimos dias, diz o Senhor, e derramarei do meu espírito sobre toda a carne. Vossos filhos e vossas filhas profetizarão, vossos velhos sonharão e vossos jovens terão visões. Até sobre os meus servos e sobre as minhas servas, derramarei do meu espírito naqueles dias.

0: meu Deus e meu Pai. 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
1: Muito bom dia, na paz do Senhor Jesus, meu amado irmão, minha amada irmã. Está começando mais um programa Missão de Jesus. Este programa que tem o órgão oficial das igrejas Pentecostal Missão de Jesus. Hoje, terça-feira, dia 4 de agosto de 2026, é o dia que Deus escolheu para abençoar a sua vida, para trazer aquela bênção, aquela cura que você tanto pede, que você tanto precisa. Hoje é o dia de você receber o seu milagre. Basta que você creia. Se você tiver fé do tamanho de um grão de mostarda, você irá receber o seu milagre. Se você tiver fé, você pode dizer para o monte, vai para um lado, que ele vai, porque assim diz a palavra do Senhor. O tema da oração hoje é o poder da fé. Então, a fé ela move montanhas. Se você tiver fé, você irá receber o seu milagre. Se você tiver fé, nada é impossível para Deus. Nada é impossível para aquele que crê. Então, se você crer, se você tiver fé, se você usar a sua fé, o milagre vai acontecer na sua vida. Quero cumprimentar nossos irmãos evangélicos, do Ministério Missão de Jesus, dos demais ministérios. Que Deus abençoe a sua vida nessa manhã, a vida da sua família. Os nossos irmãos católicos também, que Deus abençoe a sua vida, a sua casa, em nome de Jesus. E também para todos os irmãos, os que não confessam nenhum credo religioso, que Deus abençoe a sua vida nessa manhã maravilhosa de terça-feira. O programa hoje está recheado de bênçãos para você, como todos os dias, que esse programa maravilhoso, que já é um culto nos lares das pessoas. Muitas pessoas já ficam esperando chegar às 11 horas para estar aí participando, para estar ouvindo os louvores, ouvindo os testemunhos, ouvindo a palavra para o seu coração. Então, esse programa é mais que abençoado, onde vai levando a palavra de Deus a muitas vidas, a muitos corações, em lugares longe, até fora do país. Você também pode assistir pela internet, pessoas assistem pela internet aí em outro país. Então é maravilhoso demais. Nós estamos ao vivo agora pelo YouTube. Você pode mandar a sua mensagem pelo chat, você pode participar, mandar o seu pedido de oração, pedido de oração para alguém da sua família. Não importa a causa, não importa o que você esteja passando. Deus é Deus Todo-Poderoso, é um Deus do impossível, que faz acontecer o milagre na sua vida. Mas você precisa crer, você precisa usar a sua fé, você precisa ir de encontro ao seu milagre. Então, nessa manhã, nós vamos estar ouvindo testemunhos que aumentam a fé das pessoas, pessoas que recebem milagres, curas, bênçãos na igreja, através do programa também, pessoas recebem milagres também. Então, esse programa é um programa abençoado por Deus, que foi direcionado pelo Espírito Santo de Deus. E você já pode ligar e participar, que os telefones já estão liberados na tela para você que está assistindo. E para você que está ouvindo, eu vou falar para você o número. O número fixo é o 3574-2104. É o telefone fixo, você vai estar falando com a nossa irmã Carol. Muito bom dia, Carol, que está nos trabalhos técnicos.
2: Bom dia!
1: Que Deus abençoe. A Carol vai estar atendendo você com muito carinho, com muita dedicação. E também você pode estar mandando a sua mensagem de texto, mandando aí o seu pequeno áudio através do WhatsApp também, que é o 98463-2064. Esse é o telefone do WhatsApp, 98463-2064. E pelo fixo é 3574-2104. Esse é o Telebença nessa manhã para você ligar, participar, mandar o seu pedido de oração, que nós vamos estar orando pela sua vida. No final do programa, vamos estar apresentando a sua vida, a vida da sua família, e o seu nome será citado, todos os nomes serão citados no momento da oração, também pela Carol. Então, nós vamos estar aqui orando pela sua vida, em nome de Jesus. Eu tenho certeza que o milagre é certo na sua vida, na sua causa, na sua casa. Não importa qual é o problema, não importa qual é a dificuldade, Deus é o Deus Todo-Poderoso, é o Deus do impossível. E eu quero falar para você também, quero fazer um convite muito especial. Nesta quarta-feira nós temos a grande campanha, campanha de prosperidade. Você que está precisando de um emprego, as portas estão fechadas para você. Deus vai abrir essa porta. Deus é um Deus Todo-Poderoso e Ele abre porta onde não tem porta. Talvez você já bateu em várias portas, não conseguiu, já levou currículo em muitos lugares. e nem um telefonema para você estar indo lá no trabalho, mas Deus, ele vai abrir essa porta, pode ter certeza. Se você vir para a casa do Senhor, fazer essa campanha com esse propósito no seu coração, Deus vai abrir as portas do céu para você, vai escancarar as portas para você, vai abrir aquela porta grande, porque Deus é um Deus todo-poderoso e ele só tem o melhor para nós. Não é nada de migalha, não é coisas ruins, é tudo o melhor, tudo é grande, tudo é muito. Então peça uma porta grande para Deus, que eu tenho certeza que você irá receber. Então, nessa quarta-feira, eu quero convidar você a participar da grande campanha, campanha poderosa, campanha de prosperidade, portas abertas. Deus vai abrir essa porta na sua vida. Talvez é uma porta de emprego, talvez é uma enfermidade que você está passando há muito tempo. Deus vai abençoar. Talvez seja espiritual, você está desanimado, talvez você não tenha vontade de ir para a igreja, talvez você não tenha, sente mais vontade de orar, está desanimado. Deus vai abrir essa porta, porque o que mais importante é a porta espiritual. Então, nesta quarta-feira, venha fazer essa campanha. Vem para a Casa de Deus, na Igreja Sede Estadual, na Rua 3, quadra 74, lote 2, no Jardim Tiradentes, na Igreja Sede Estadual. Nosso pastor presidente vai estar ali trazendo a palavra de Deus, orando pelos dons do Espírito Santo, orando para que Deus abra essa porta na sua vida. Tem muitos testemunhos de pessoas que receberam milagres através dessa campanha, pessoas que estavam desempregadas, Deus revelou, e na mesma semana a pessoa começou a trabalhar, está até hoje, carteira assinada. Então, são muitos testemunhos de pessoas que receberam milagre, aquela porta grande, aquela porta aberta, e Deus fez. Então, vai fazer também na sua vida. Basta que você creia, use a sua fé, vai de encontro ao seu milagre. Aquela mulher do fluxo de sangue, se ela tivesse ficado em casa só ouvindo os milagres que Deus, que Jesus estava fazendo, então, eram muitos milagres. Então, muitas pessoas ficaram sabendo dos milagres que Jesus estava realizando, mas ela não se contentou em ficar em casa, pensou assim, não, eu vou de encontro ao meu milagre, eu tenho certeza, se eu sair da minha casa e ir, se eu pelo menos tocar nas vestes dele, na orla ali do manto, eu vou ser curada. E ela foi curada, porque ela já saiu com aquela expectativa no coração dela, de casa, que ela ia ser curada. E ela foi curada, porque ela já estava com aquela expectativa no seu coração. Então você tem que ter também essa expectativa no seu coração de que você irá receber o seu milagre. Já sai da sua casa, já sabendo, já tomando posse do seu milagre. Então, nessa quarta-feira, tome posse do seu milagre e venha para a casa de Deus fazer essa campanha maravilhosa de Portas Abertas. É o nome da campanha, Portas Abertas, campanha de prosperidade. A pastora Fátima vai estar ali orando, fazendo aquele clamor forte pela vida de todos. E o nosso pastor presidente, juntamente com os obreiros, com as obreiras ali, os pastores, orando pela sua vida. E o milagre é certo, eu tenho certeza. Em nome de Jesus, que o milagre vai chegar na sua casa, na sua vida, na sua família, em nome de Jesus. Também quero cumprimentar agora as rádios que já estão conectadas conosco nessa manhã maravilhosa. Todos os dias as rádios estão conectadas conosco, os irmãos mandam seus pedidos de oração, aquela lista grande aí, os irmãos da Rádio Rosa de Saron. Quero cumprimentar nessa manhã o pastor Rogério Santos, toda a sua família. Que Deus abençoe a sua casa, a sua vida, em nome de Jesus. E cada um dos irmãos que participa através da Rádio Rosa de Saron, essa rádio aí que tem uma audiência muito grande aí em Salvador, na Bahia, também em Alagoinhas, em Sergipe. Então são vários lugares que a Rádio Rosa de Saron está aí, conectadas em várias cidades. E que Deus abençoe a cada um. E nós estamos esperando hoje, mais uma vez, a participação de todos. Nós vamos estar orando pela sua vida, pela sua causa. Nós vamos estar orando, apresentando a sua vida, a vida da sua família. E eu tenho certeza que o milagre é certo. Também quero cumprimentar os irmãos que estão conectadíssimos conosco também através da Rádio Água da Vida, também na Bahia, em Água Fria, na cidade de Água Fria. Que Deus abençoe cada um dos irmãos que participa, os irmãos aí da Igreja Missão de Jesus. Nós temos a Igreja Missão de Jesus em Água Fria, que estão sempre mandando aí a sua mensagem, ouvindo aí, conectados conosco. Que Deus abençoe os irmãos de outros ministérios também. Você que ouve pela primeira vez, talvez você colocou aí o seu rádio aí e conectou nessa rádio maravilhosa, que é nesse programa, que é o programa Missão de Jesus. Este é o programa Missão de Jesus. Ele vai ao ar de segunda a sexta-feira, das 11 ao meio-dia, e também ao sábado, das 8 às 9. Então, todos os dias nós temos o programa aí abençoando a sua vida, levando a palavra de Deus em lugares longe, em lugares aí que abrange muitos lugares esse programa, até fora do país. Então, pessoas que mandam mensagem até de outros países. E nós temos a nossa igreja também, Missão de Jesus, lá em Moçambique, na África. E que Deus abençoe nossos irmãos, em nome de Jesus, Pastor Mateus, os irmãos aí da igreja, que Deus abençoe. Quero mandar um abraço para todos nessa manhã. E estão ouvindo lá também o programa. Pastor Mateus sempre está participando. Que Deus abençoe em nome de Jesus. Eu quero cumprimentar também a rádio que está conectada conosco, Rádio Missão de Jesus, que é a rádio própria do Ministério, que vai ao ar. Também esse programa é reprisado às 22 horas. Você que não pode assistir agora, que está ao vivo, você pode ouvir também o programa reprisado às 22 horas. Que Deus abençoe. Rádio Aramari, Rádio Araci, Rádio 104,9 são aí conectados conosco. Que Deus abençoe cada um que participa, que liga aí, que manda a sua mensagem pedindo oração. E nós estamos aqui orando pela sua vida. Pode ter certeza que o milagre vai acontecer. O tema da oração hoje é o poder da fé, que está baseado em Hebreus capítulo 11, versículo 6. Que Deus abençoe a cada um dos irmãos. Nós vamos ouvir também agora testemunhos, vamos ouvir testemunho de prosperidade. Nós vamos ouvir também daqui a pouquinho os pastores que vão participar nessa manhã maravilhosa. Vamos ouvir louvores também que edifica a sua fé. Então o programa está recheado de bênção. Ligue e participe, dá tempo de você ligar aí. Nós estamos agora 11 horas e 14 minutos. O programa termina ao meio-dia. Então não deixe de participar, não deixe de ligar. Peça a sua oração, mande o seu pedido de oração. Que eu tenho certeza que o milagre vai acontecer na sua vida, em nome de Jesus. Vamos ouvir agora testemunhos e depois nós vamos ouvir os pastores nessa manhã. É com você, Carol.
3: Bom dia, a paz do Senhor. Meu nome é Divina Eterna. Eu moro no Jardim Tiradentes. Eu queria dizer que eu sou muito grata a Deus, porque eu não dizimava de forma alguma. Eu não devolvia o dízimo. E todo mês o devorador vinha, eu não conseguia devolver o dízimo. Até que um dia, Deus começou a me incomodar muito. Quando eu estava na igreja, que eu ouvia falar sobre dízimo, aquilo ali me incomodava muito, muito, muito, muito. E um dia, o pastor Sardinha, Gilson Sardinha, ele revelou para mim que Deus ia ser fiel comigo, mesmo eu sendo infiel. E a partir daquele dia eu falei, eu vou ser fiel com Deus e eu vou devolver o dízimo. Irmãos, no início do mês agora eu devolvi o meu dízimo. Com uma semana que eu devolvi o dízimo, eu vi a diferença, o quanto Deus acrescentou na minha vida, sabe? Todo mês eu pegava dinheiro adiantado no meu serviço, todo mês. Quando foi esse mês, eu fiz o propósito com Deus e comecei a devolver meu dízimo. Com uma semana, eu vi a diferença que Deus fez na minha vida. Então, assim, eu sou muito grata, sabe? Porque Deus me honrou muito, muito mesmo, com eu devolvendo o dízimo. E eu sinto, assim, em paz agora, que eu sou dizimista da igreja.
4: Não só uma vez, mas duas ou três vezes, o Senhor revelou que Deus estava entregando nas minhas mãos, na mão da minha esposa, a chave do imóvel.
5: Aleluia!
4: O dia chegou, a palavra se cumpriu, e tem mais ou menos umas três semanas que nós mudamos. Era um imóvel que a princípio não estava dentro das nossas condições, mas Deus criou uma situação e tudo deu certo.
5: Aleluia! E Deus abriu as portas.
4: Criou uma situação, o dinheiro entrou e deu certo.
5: Aleluia, essa palavra é poder, aleluia. Bate palmas e dê glória a Deus.
1: Glória a Deus. Ouvimos aí testemunhos verídicos das pessoas que receberam milagres na igreja. Nossa irmã que passou a ser dizimista fiel na casa de Deus e repreendeu o devorador. Quando você passa a dizimar na casa de Deus, você repreende o devorador, o cortador, o migrador. Então, se você não é dizimista da casa de Deus, faça um compromisso com Deus, faça aí, use a sua fé para você ver a diferença, assim como aconteceu na vida da nossa irmã divina. Eu tenho certeza que vai acontecer na sua vida também. É, você irá receber o seu salário e vai dar para pagar todas as suas dívidas, vai dar para você fazer mais ainda. Então, a nossa irmã, ela não estava tendo, não sobrava dinheiro para nada. E depois, quando ela passou a ser dizimista na casa de Deus, o milagre aconteceu na vida dela, repreendeu o devorador. Então, talvez você está desempregado, talvez você está aí passando por dificuldade. Faça um compromisso com Deus, faça um propósito com o Senhor. Se Deus abrir as portas, você vai ser dizimista fiel na casa de Deus. E pode ter certeza que não vai faltar mais trabalho para você, não vai faltar mais nada na sua casa, o seu celeiro será próspero, não vai faltar o alimento na sua mesa. Então faça esse compromisso com Deus de ser dizimista na casa de Deus. Não deixe de dizimar, não deixe de ter esse compromisso com Deus, porque não é um compromisso com o homem, não é um compromisso com o pastor, não é um compromisso com a igreja, é compromisso com Deus quando você devolve o seu dízimo. Então a nossa irmã vai colocar aí na tela para você o número da conta da igreja, do Pix, tem um Pix da igreja, tem um número da conta. Você pode estar também aí fazendo o seu dízimo através do Pix da igreja, mandando comprovante para os pastores. Talvez você quer mandar uma oferta também para energia, para comprar algo, aí você coloca separado, coloca o nome embaixo para que é. E se é o seu dízimo, se é a oferta. O banco é o Banco Bradesco, a agência 6712. Eu vou falar para você, talvez você está ouvindo, né? Para quem está assistindo, está na tela. A agência 6712, a conta corrente é 147, dígito 3. E o Pix da igreja é 10.241.931.000, ao contrário, dígito 35, esse é o Pix da igreja. Também nos votos que você pega na igreja, também atrás do voto, no verso do voto, tem aí o Pix da igreja, a conta. Então, para você não deixar de dizimar, não deixar de ofertar, que Deus abençoe cada um que são dizimista fiel na casa de Deus, cada um que são ofertante na casa de Deus. A obra de Deus precisa crescer, precisa aí dessa ajuda, né, para pagar as contas da igreja, que são muitas, né, os aluguéis da igreja, os aluguéis dos programas, paga o programa de rádio, da Bahia, as igrejas da Bahia também, as igrejas aqui de Goiás, programa Missão de Jesus, tudo é pago com isso, com seu voto, com seu dízimo. As igrejas também que são aluguel também, que não são barato, né? Hoje em dia o aluguel está muito caro. Então, energia, água, tudo. Então, que Deus abençoe você que é dizimista, você que é ofertante da casa de Deus, e você que não é ainda, passa a dizimar na casa de Deus, passa a ofertar, que você vai ver a prosperidade chegar na sua casa, chegar aí na sua vida, no seu celeiro, não faltar nada. Que Deus abençoe em nome de Jesus. Agora nós vamos ouvir nosso pastor presidente, que vai convidar você também para participar desta campanha maravilhosa que acontece nessa quarta-feira. Paz do Senhor Jesus, pastor Gil, você é com você, homem de Deus.
6: Graças a Deus, Deus é fiel. A palavra de Deus nos diz que a porta que o Senhor abre, ninguém pode fechar. A paz do Senhor para todos os nossos diletos e amados ouvintes. Como está anunciando esta grande concentração de fé nesta quarta-feira, a grande concentração de fé da prosperidade, aonde esta campanha está sendo realizada, portas abertas. E o Senhor Jesus, quando ele diz: eis que estou à porta e bato, quem ouvir a minha voz e abrir a porta, eu entrarei em sua casa e com ele cearei e ele comigo. E neste momento, só nesse convite maravilhoso, meu amigo e minha amiga, já está sendo a porta aberta diante de você. Porque o Senhor Jesus, ele está dizendo: a sua porta e bate. Então está batendo na sua porta essa grande vitória, esta grande prosperidade nesta quarta-feira. Quem tem ouvido, ouça o que o Espírito diz para a igreja. Então, esse convite é todo especial para a senhora, para você, meu amigo, minha amiga, que está desempregado, que está passando um momento de repente, de angústia. Tudo que faz não dá certo. Tudo que faz está indo de água abaixo. Então, a palavra de Deus está dizendo, eu sou a porta. Então, se ele é a porta, meu amigo, clama a ele, ele vai te responder. Essas portas vão se abrir, e ele diz na sua palavra, e achará pastagem. Quer dizer, ele é o teu pastor e nada vai te faltar. Basta você crer, meu amigo, minha amiga, e neste momento, esse convite todo especial, é independentemente da sua religião, do seu credo religioso. Não importa se você é católico, você é filho de Deus. Se você, minha amiga, é católica, você é filha de Deus. E o Senhor Jesus, ele está dizendo, vinde a mim todos. Ele não está separando pessoa. Quem pede, venha e beba da água que eu lhe der. Clama a mim e eu responderei-te. Ele não está colocando o nome de pessoas. É todos nós. E nesta quarta-feira, meu amigo e minha amiga, a igreja Missão de Jesus se responsabiliza em estar em oração por você. E você que precisa de um milagre de Deus, anote o endereço dessa bênção. Rua 3, quadra 74, lote 2, no bairro Jardim Tiradentes, às 8 horas da manhã, aonde eu estarei em santo jejum a Deus. Ao meu lado, os pastores, as pastoras, todos ali ligados aos seus pensamentos. E diante do altar, você vai receber a unção da prosperidade. É nesta quarta-feira, meu amigo, 8 horas da manhã. À noite também, no mesmo endereço, os pastores. E à noite, na sede mundial, no Colina Azul, eu estarei com todos vocês também, orando para Deus abrir essa porta tão maravilhosa que você precisa. Clama a mim, eu vou te responder. O Senhor vai te responder. Portas abertas. Mais uma vez o endereço. Rua 3, quadra 74, lote 2, é no bairro Tiradentes, 8 horas da manhã, em santo jejum a Deus. Que Deus abençoe a todos vocês. Prossegue aí o programa Missão de Jesus. Na certeza de que essas palavras que você está ouvindo é uma porta aberta diante de você. Basta você querer. A paz do Senhor para todos e que Deus abençoe a todos.
1: Glória a Deus, que bênção, Deus abençoe nosso pastor presidente. Está aí o convite reforçado para você participar dessa grande campanha de prosperidade nesta quarta-feira. Campanha Portas Abertas, na Igreja Sede Estadual, às 8 horas da manhã, na Rua 3, quadra 74, lote 2, no Jardim Tiradentes. Lembrando que às 19 horas também, nosso pastor presidente, nosso pastor Alessandro, também vai estar ali trazendo a palavra de Deus às 19 horas nessa mesma campanha Portas Abertas. E no Colina Azul, às 19 horas também, se repete essa mesma campanha ali com o pastor João Magalhães, na igreja do Colina Azul, na Avenida Dom Fernando, quadra 20, lote 24, às 19 horas, nessa quarta-feira, com a presença também dos nossos pastores presidente, que vai estar trazendo a palavra de Deus ali e orando pelos dons do Espírito Santo. E agora nós vamos ouvir também nossa pastora presidente, que hoje não pôde estar aqui, mas mandou aí sua participação. Que Deus abençoe, pastora Fátima, que Deus abençoe em nome de Jesus. Vamos ouvir ela agora também. A paz do Senhor Jesus, pastora Fátima, é com você, mulher de Deus.
7: Olá, meus queridos. Irmãos em Cristo e ouvintes do programa Missão de Jesus, tenham um bom dia, um dia abençoado, na doce paz do Senhor e Salvador Jesus Cristo, que a comunhão e as doces consolações do Espírito Santo seja sobre a vida de cada irmão, de cada ouvinte, em nome do Senhor Jesus. Eu quero também cumprimentar com muita alegria a pastora Rutineia aí nos estúdios da Rádio Nova Betel FM e também a nossa irmã Carol aí nos trabalhos técnico, que Deus abençoe em nome do Senhor Jesus. Pastora Rutineia, estou participando dessa programação nesta manhã para convidar o povo de Deus, para convidar a Aparecida de Goiânia em peso, para convidar o povo do Jardim Tiradentes, setores adjacentes ao Jardim Tiradentes, porque é nessa quarta-feira, às 8 horas da manhã, grande campanha de portas abertas, né? Grande campanha portas abertas, dentro da campanha Conquistando o Impossível. Deus, Ele quer operar um milagre na sua vida em nome do Senhor Jesus. É nessa quarta-feira, às 8 horas da manhã, aí mesmo, no setor Jardim Tiradentes, na rua 3, quadra 74, lote 2, grande concentração de fé, às 8 horas da manhã, e também às 19 horas, presença do pastor Gilson Sardinha pela manhã e do pastor Alessandro à noite, às 19 horas. E aqui no Colina Azul, atenção irmãos e ouvintes aqui do Colina Azul, porque acontece essa mesma campanha aqui em nossa igreja, sede mundial, com a presença do pastor Gilson Sardinha e também o pastor João Magalhães, em nome do Senhor Jesus. Essa campanha que tem por título Portas Abertas, o endereço aqui no Colina Azul é muito fácil, é aqui mesmo, na Avenida Dom Fernando, quadra 20, lote 24, onde um milagre de Deus espera por você. Pastora Rutineia, e eu tenho também uma palavra de Deus para a vida dos nossos irmãos, dos nossos ouvintes, em nome de Jesus, que está no livro de Salmo, de número 23, e o versículo é o versículo de número 4, que diz: ainda que eu andasse pelo vale da sombra da morte, não temeria mal algum, porque tu estás comigo, a tua vara e o teu cajado me consolam. Uma palavra, pastora Rutineia, de confiança, né? Uma palavra de firmeza. Quando o salmista Davi dizia: ainda que eu ande pelo vale da sombra da morte, eu não vou temer. Então, se você estiver passando por luta, ouvinte, por aflições, o nosso Deus é poderoso para te dar a vitória. O nosso Deus é poderoso para abençoar a sua vida. Então, levanta a tua cabeça. Seja firme na fé, seja firme na esperança, em nome de Jesus, porque a palavra do Senhor diz que a vara e o cajado do Senhor é quem nos consola. Então, seja firme, seja confiante. Davi, ele tinha uma certeza, ele tinha uma confiança, que ainda que ele passasse por muitas aflições, ele estava na presença do Senhor e Salvador Jesus Cristo e que não ia temer mal algum. Então você também, ouvinte, tenha essa confiança. Ainda que esteja passando por lutas e aflições, confia tão somente no poder de Deus, porque Deus é contigo para te livrar, para te guardar, para te proteger e para resolver os teus problemas, ainda que para você seja impossível, tá bom? Que Deus abençoe a pastora Rutineia, muito obrigada por essa oportunidade. Que Deus abençoe a todos em nome de Jesus. Fiquem todos na paz do Senhor Jesus e até lá.
1: Glória a Deus, que bênção, Deus abençoe, pastora Fátima, que Deus abençoe pelas palavras. Está aí o convite reforçado mais uma vez para você participar dessa grande campanha de prosperidade. Que Deus abençoe a sua casa, Deus vai abençoar ainda mais a sua vida, em nome de Jesus. Em Hebreus, capítulo 11, versículo 6, diz assim: ora, sem fé é impossível agradar a Deus. Então, nós temos que ter fé todos os momentos, não importa a luta que você esteja passando, não importa o problema que você esteja passando, não deixe a sua fé ser abalada, não deixe de confiar em Deus, não deixe de ter fé. Talvez você esteja passando por uma luta tão grande que você acha que não tem jeito, que não tem mais solução. Mas eu digo para você que para Deus tudo tem solução. Para Deus tudo, Deus pode fazer tudo ao seu favor. Mas você tem que ter fé, você tem que usar a sua fé, o poder da fé. Então, se você ter fé, o milagre acontece na sua vida. Não importa a dificuldade, não importa talvez uma enfermidade que o médico já disse que não tem cura, que você não tem mais jeito, mas para Deus sim, pode ter certeza que Deus pode curar. Deus, quando o homem fala que não tem mais jeito, aí Deus ele entra ali na sua causa e faz o milagre, porque Jesus ele é poderoso, maravilhoso. Então nós vamos ouvir agora o pastor Alessandro também, que vai trazer uma palavra nessa manhã, e depois nós vamos ouvir também o louvor. E daqui a pouquinho, enquanto o pastor Alessandro participa, nós vamos ouvir o louvor, dá tempo de você ainda ligar, você participar, mandar seu pedido de oração aí pelo WhatsApp, em nome de Jesus, mandar aí a sua participação também pelo YouTube e pelo chat. Então mande o seu pedido de oração, que daqui a pouquinho nós vamos estar orando. Agora são 11 horas e 34 minutos. Não deixe de participar deste programa maravilhoso, de entrar na fila da oração nessa manhã, em nome de Jesus. Vamos ouvir então o pastor Alessandro. A paz do Senhor Jesus, pastor Alessandro, com você, homem de Deus.
8: Glória a Deus. Muito bom dia, na paz do Senhor Jesus, pastora Rutineia. Muito bom dia, na paz do Senhor Jesus, a todos os nossos ouvintes, nossos telespectadores que nos ouvem, nos assistem através da Nova Betel TV e também das emissoras conectadas conosco no programa Missão de Jesus. Eu sou o pastor Alessandro e eu quero dizer para você, meu irmão, para você, minha irmã, que o seu Deus, o Todo-Poderoso, o Deus de maravilhas, o Deus que faz o que nenhum faz, ele está com você. E Ele quer que você tenha uma alegria plena. Ele quer que você tenha uma vida próspera e abundante. E Ele é o Deus que abre portas, até mesmo onde não tem portas. E eu quero falar com você, meu amigo, com você, minha amiga, que está passando por uma dificuldade e que não encontra saída para aquilo que você está passando. Talvez algo na sua saúde, algo na sua vida financeira, algo na sua vida familiar, que você não encontra solução para esse problema. É um problema insolúvel que você tem. E eu quero dizer para você que tudo para Deus é possível. E é vontade dele trazer uma restauração para a sua vida, para a sua família. E nesta quarta-feira, 8 horas da manhã, você vai estar na companhia do nosso pastor presidente, nossa pastora presidente também, nas 8 horas da manhã, na poderosa campanha de Portas Abertas. E também à noite, às 19 horas, comigo, pastor Alessandro, juntamente com o pastor Carlos, demais pastores, na mesma campanha de Portas Abertas, na rua 3, na quadra 74, no lote 2, no bairro Jardim Tiradentes, onde Deus vai operar um grande milagre na sua vida e na sua família, com certeza. Então, meu amigo, minha amiga, você que precisa de portas abertas, você que precisa de manter essa porta aberta, você que está se sentindo coagido por algo, venha, vamos clamar ao Senhor, porque Deus tem resposta para a tua vida, em nome do Senhor Jesus. Muito obrigado, pastora Rutineia, muito obrigado a todos, que todos tenham uma terça-feira maravilhosa, na presença e na paz do Senhor Jesus.
9: 11 horas e 36 minutos.

0: Glória a Deus, ouvimos aí essa canção linda, Fé para o Impossível. Se você tiver fé, nada é impossível para Deus. O milagre irá acontecer na sua vida, em nome de Jesus. Nós ouvimos também o pastor Alessandro, que reforçou mais uma vez o convite para essa grande campanha, nesta quarta-feira, campanha de prosperidade, campanha Portas Abertas. Nós vamos ouvir agora também o pastor José Reis, também, que já mandou aí o seu áudio, sua participação também. Que Deus abençoe o pastor José Reis, que está lá em Água Fria, na Bahia. Que Deus abençoe cada um dos irmãos aí. Vamos ouvir o pastor José Reis também. A paz do Senhor Jesus, pastor José Reis, é com você, homem de Deus.
1: A paz do Senhor Jesus, pastora Rutineia, queridos e amados ouvintes da programação Missão de Jesus. É uma satisfação, uma alegria muito grande voltar a falar com todos nesta terça-feira. Lembrando a todos, queridos ouvintes, que hoje nós estamos realmente aqui na expectativa para amanhã, né, os nossos cultos, as nossas concentrações na Igreja Pentecostal Missão de Jesus. Lembrando aos queridos irmãos que amanhã continua a campanha Portas Abertas. Amanhã, campanha Portas Abertas, onde eu quero dizer a todos vocês que a partir das 8 da manhã, o homem de Deus, o pastor Gilson Sardinha, estará pregando a palavra de Deus e orando em favor de todos. Amanhã, quarta-feira, no horário das 8 horas da manhã, aí mesmo na sede estadual em Aparecida de Goiânia, que está situada na Rua 3, quadra 74, lote 2, no Jardim Tiradentes. Então, amados ouvintes, você não pode perder amanhã. Tenha um compromisso marcado com Deus para estar ali na Igreja Pentecostal Missão de Jesus para receber a bênção de Deus nosso Pai. Então, vocês, meus queridos irmãos, amados ouvintes, não percam. Vocês católicos, espíritas, evangélicos, todos vocês que estão neste momento acompanhando esta programação, não fazendo acepção de pessoas, mas eu falo com todos para que vocês venham participar de um culto na Igreja Pentecostal Missão de Jesus. Eu tenho certeza que você verá a diferença, tá bom? Então, o pastor Gilson Sardinha, ele estará amanhã pela manhã pregando a palavra de Deus e orando em favor de todos. Lembrando também ao povo de Água Fria, atenção, os irmãos de Água Fria, amanhã estarei ali na nossa Igreja Pentecostal Missão de Jesus, aqui em Água Fria, que está localizada Estrada Água Fria Lamarão, quilômetro 5, aqui na Pintada. Então, vocês não poderão perder. Aqui é no horário das 19 horas, Estrada Água Fria Lamarão, quilômetro 5, aqui na Pintada. Então, vocês não poderão perder. Aqui é

0: quarta-feira, no horário das 19 horas. Aqui mesmo, Estrada Água Fria Lamarão, quilômetro 5. Tá bom, ouvintes? Pastora Rutineia, que Deus abençoe. E quero dizer aos ouvintes para continuar aí na sintonia da programação, na comunicação da pastora Rutineia, que está levando ao ar ao programa Missão de Jesus. Que Deus abençoe a todos. Fiquem todos na paz do Senhor Jesus. Falou o pastor José Reis aqui, direto da Pintada, da nossa igreja pentecostal Missão de Jesus, para todo o Brasil. Que Deus abençoe a todos abundantemente.
1: Amém, Deus abençoe, pastor José Reis, pelas palavras amigas. Está aí o convite reforçado, que Deus abençoe os irmãos e da igreja Missão de Jesus, aí na Bahia. Nós estamos esperando a participação de todos nessa manhã maravilhosa. Que Deus abençoe o pastor José Reis, homem de Deus, que está aí fazendo esse trabalho lindo aí na Bahia, levando a palavra de Deus em lugares longe, nas chacras, nos sítios, e aí fazendo aí a vontade de Deus aí na vida dele, em nome de Jesus. Que Deus abençoe o pastor José Reis, toda a família, em nome de Jesus. Agora nós vamos ouvir também o pastor Alberto, também, que mandou sua participação nessa manhã, homem de Deus, que está aqui todos os dias fazendo esse programa maravilhoso, orando pela vida de todos, e hoje mandou a sua participação também. A paz do Senhor Jesus, pastor Alberto, é com você, homem de Deus.
2: Olá, pastora Rutineia, a paz do Senhor Jesus. Também quero cumprimentar aí a Carol nos trabalhos técnicos, cumprimentar a todos os ouvintes com a doce paz do Senhor, cumprimentar as emissoras, né, transmitindo aí. Eu sou o pastor Alberto, tô passando aí para também convidar a todos, né, para amanhã, quarta-feira, dentro da campanha Portas Abertas, né? A campanha de prosperidade. Amanhã a igreja vai estar aberta a partir das 8 horas da manhã, ou antes, né? A igreja está aberta ali, os obreiros em oração, clamor a Deus pela prosperidade. É você que está nos ouvindo nesta manhã aí no programa Missão de Jesus, independente da sua religião, do seu credo religioso, né? Participe, traga sua família, venha para a igreja quarta-feira, amanhã, onde Deus vai operar fortemente, onde o pastor Gilson, homem de Deus, consagrado, vai estar orando pelas divinas revelações do Espírito Santo. Com certeza, milagres, bênçãos vão chegar na sua vida. Vai ter ali esta campanha forte, Portas Abertas. Logo mais à noite, no mesmo endereço, com o pastor Alessandro, né? E eu, pastor Carlos, presbítero Carlos, a equipe de obreiras. Também lá no Colina Azul, né? Onde Deus está operando fortemente, lá com o pastor João Magalhães, na Avenida Dom Fernando, quadra 20, lote 24. Dentro dessa campanha muito forte também, Portas Abertas à noite. Na cidade de Água Fria, lá na BA 400, né, na quilômetro 5 Lamarão, na BR, onde lá em Água Fria Deus vai operar fortemente através do pastor José Reis. Você que mora em Água Fria, na Bahia, né, Deus vai operar fortemente. São esses nossos convites. Que Deus abençoe a todos. Participe conosco. Traga sua família, venha para a igreja, né? São esses endereços aí. Mas amanhã, de manhã, 8 horas da manhã, aí com o pastor Gilson, aqui no setor Jardim Tiradentes, Igreja Pentecostal Missão de Jesus, rua 3, quadra 74, lote 2, 8 horas da manhã. Com certeza os milagres

0: Milagres, bênçãos vão chegar em nome de Jesus.
1: Glória a Deus, Deus abençoe o pastor Alberto pelo convite aí maravilhoso para essa campanha poderosa que acontece nesta quarta-feira, 8 horas da manhã, na igreja sede estadual. E agora não dá mais tempo, você que ligou, que participou, você vai, seu nome será citado agora. A Carol vai estar aí citando o nome de todos. Nós vamos fazer a oração pela sua vida. Hoje o tema da oração é o poder da fé, baseado em Hebreus capítulo 11, versículo 6. É, vamos ouvir, é com você, Carol.
2: Bom dia a todos os ouvintes e telespectadores que estão nos ouvindo aqui pela Rádio Nova Betel, pelas emissoras que transmitem o programa Missão de Jesus e pelos outros aplicativos. Então vamos lá, pastora, para as participações de hoje. A irmã Ivone, ela deixou suas participações por áudio, pastora.
1: Só ouvir.
3: A paz do Senhor, meus queridos irmãos, peço orações em favor da minha filha, Daiane.
2: A irmã Isabel, do bairro Itapuã, ela também deixou as suas participações por áudio, pastora.
1: Vamos ouvir.
4: Paz do Senhor, pastora Rotineia, que Jesus abençoe você e sua família. Ora aí pela minha família. Ora aí para minha mãezinha também, Leonza, e família. Que Jesus toma conta de vocês cada dia mais.
1: Amém. Deus abençoe, irmã Isabel. Deus abençoe também, irmã Ivone.
2: Amém. A irmã Dilma de Água Fria, ela pediu oração por todas as áreas da sua vida e por toda a sua família.
1: Amém.
2: A irmã Dávila do Jardim Tiradentes está pedindo oração por todas as áreas da sua vida e pelo Wagner do Jardim Florença.
1: Amém. Vamos orar.
2: O irmão Wilson do Jardim Veneza está pedindo oração por proteção e livramento da ansiedade.
1: Quem?
2: Wilson.
1: Wilson. Vamos orar, irmão Wilson.
2: A irmã Áurea, do Colonial Sul, ela também deixou as suas participações por áudio, pastora.
1: Vamos orar.
5: Oração pela minha saúde, pela minha família, por todos da rádio, por todos da igreja, por todos meus irmãos. A
1: Deus
5: paz do
1: abençoe, irmã
5: Senhor,
1: Áurea.
5: bom dia para cada um.
2: Amém. O irmão Renato, ele deixou suas participações aqui, falando que está trabalhando, mas está ouvindo o programa.
1: Que bênção, Deus abençoe, irmão Renato.
2: E está pedindo oração por ele.
1: Vamos orar.
2: A irmã Juliana Nunes, ela está pedindo oração para a sua família.
1: Deus abençoe.
2: A Luciana, do Independência Mansões, oração por ela e pela sua família, por cura e proteção.
1: Vamos orar, irmã Luciana.
2: Agora, pastora, vamos para os pedidos aqui da Rádio Rosa de Saron. Antônia Namarã, Bahia e família, João Santos e família em Alagoinhas, Bahia, Eduarda Imperatriz no Maranhão, Antônio Pereira e família em Vitória da Conquista, Sudeste da Bahia, Joseides em Itanhém, São Paulo, irmã Rita em Pojuca, Bahia, oração pelos seus filhos e netos e bisnetos. Nero Wilson e Ana Paula, Equador, Rio Grande do Norte, oração pelos filhos. Veronice e família em Água Fria, Bahia. Juliana em União da Vitória, no Paraná. E a irmã Isabel em Aramari, Bahia, oração pelo esposo e os filhos e familiares. Pastor, essas foram nossas participações aqui pelo WhatsApp, agora vamos para o YouTube. A irmã Lucicleia, oração para toda a sua família. A irmã Almira, oração por ela e por todos os seus familiares. O Léo José está pedindo oração por ele, pela sua família e pelo seu trabalho. E, pastora, essas foram nossas participações de hoje.
1: Amém. Deus abençoe. Vamos orar. Pega aí o seu copo com água. Em nome de Jesus.
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1: Senhor, meu Deus, é momento de oração, Senhor. E nesta manhã, meu Pai, eu coloco na Tua presença, meu Deus, a vida dos Teus filhos que estão ouvindo agora, que estão orando juntamente conosco, Pai. Meu Deus, coloco na Tua presença, meu Deus, a vida dos Teus filhos, meu Pai. Em nome de Jesus, Senhor, que não seja a minha voz, mas que seja o Teu Espírito Santo entrar em cada lar agora, Pai. Eu apresento, meu Deus, essas vidas, Senhor, que mandou as Suas mensagens, Senhor, a Sua participação, Seus pedidos de oração, meu Deus. Vai de encontro agora, Senhor, levando a cura, levando a bênção, a prosperidade, Pai. Meu Deus, onde estiver dor, Senhor, o Senhor vai repreendendo agora, repreende agora, Pai, toda a tristeza do coração, vai arrancando, Senhor Jesus. Em nome de Jesus, meu Deus, abençoa, meu Pai, coloco na tua presença a vida da irmã Lucicléia, Senhor, de toda a família, do esposo, dos filhos. Abençoa essa família, meu Pai. Abençoa a irmã Almira, Senhor, toda a família, meu Deus. Abençoa o irmão Léo José. Abençoa a família dele, os pais, o trabalho. Abençoa a irmã Ivone, Senhor, que pede oração para a filha Daiane, meu Deus. Pai, de encontro, meu Deus, a irmã Isabel, Senhor, o esposo, a filha, meu Deus, a mãe, Senhor, lá em Umas, toda a família. Abençoa a irmã Dilma, Senhor. Vai de encontro à tua filha agora, meu Deus. Abençoa a irmã Dávila, Senhor. Abençoa o Wagner, meu Deus. Vai de encontro, meu Deus, irmão Wilson, Senhor. Vai repreendendo toda a ansiedade, Senhor. Vai caindo por terra, meu Deus querido. Dá o alívio para o teu filho nessa manhã, meu Pai. Meu Deus, abençoa também a irmã Áurea, Senhor, dando saúde. Abençoa a família, meu Deus. Abençoa o irmão Renato, Senhor, que está lá no trabalho, mas está ouvindo o programa. Vai de encontro, irmão Renato, agora. Abençoando o trabalho, abençoando a família, meu Deus. Abençoa a irmã Juliana, Senhor. Vai de encontro a família dela, a vida dela agora, Pai. Abençoa a irmã Luciana, meu Deus, vai levando a cura, vai levando a proteção. Acampa os teus anjos ao redor, Senhor, desta família, meu Deus. Abençoa o irmão Antônio, Senhor, que está lá, Jesus, na Bahia, meu Deus. Abençoa o irmão João Santos, meu Deus, cada um dos irmãos que participaram através da Rádio Rosa de Saron, irmão Eduardo, irmão Joseides, meu Deus, irmã Rita, Pai, irmão Nero Wilson, Senhor, a esposa Ana Paula. Abençoa a irmã Veronice, meu Deus, vai de encontro toda a família agora. Abençoa, meu Deus, a irmã Juliana, Senhor, a irmã Isabel, Senhor, o esposo, meu Deus, também, que estão lá na Bahia, Pai. Meu Deus, eu coloco na tua presença a vida de cada um agora, Senhor, que ligou, que participou, meu Deus, que mandou a sua mensagem, Pai. Meu Deus querido, nós temos fé, meu Deus, nós cremos, Senhor, que o milagre vai acontecer na vida dos teus filhos, meu Deus. E a oração, meu Deus, o poder da fé. E a fé, Jesus querido, ela move, Senhor, montanhas, meu Pai. E nessa manhã, meu Deus querido, teus filhos possam receber o milagre. Meu Deus querido, repreende toda enfermidade, toda dor, Senhor, do alto da cabeça, a planta dos pés. Vai ungindo, meu Deus querido, este copo de água, Senhor, meu Deus querido, para que quando teus filhos e as tuas filhas tomarem, meu Deus, seja repreendido de todo mal, toda enfermidade vai caindo por terra. Repreende essa dor no estômago, repreende, meu Deus querido, esse problema no intestino, Pai. Repreende essa dor de cabeça, meu Deus, essa dor nos rins, Senhor, essa dor nas pernas, Senhor, na coluna, Pai, em nome de Jesus. Eu coloco na tua presença também a vida da minha tia, Senhor, que vai fazer a cirurgia amanhã, meu Deus. Pai querido, vai de encontro a ela também, meu Pai. Envia os teus anjos, Senhor, que não seja a mão dos médicos, mas que seja, Senhor, os anjos, Senhor, a fazer essa cirurgia, meu Deus, que já deu tudo certo, Pai. Abençoa, meu Deus querido, a minha mãe, o meu pai, os meus irmãos, Senhor, toda a minha família, Pai. Abençoa o meu esposo, os meus filhos, guarda, protege, acampa os teus anjos ao redor de cada um deles, meu Deus. Abençoa a pastora Fátima, Senhor, pastor Gilson, meu Deus, vai de encontro à família. Abençoa o pastor José Reis, pastor Alberto, a família, meu Deus, vai de encontro à família da Carol também, Senhor. Abençoa também o meu sogro, a minha sogra, Senhor, os meus cunhados. Vai de encontro, meu Deus, os meus sobrinhos, Pai. Em nome de Jesus, eu coloco na tua presença toda a minha família, Pai. Eu coloco na tua presença a família de cada um, Senhor, que está orando agora. Os que não participaram também, mas que estão ouvindo essa oração, meu Deus. Que o Senhor guarda, que o Senhor protege, meu Deus. Vai livrando de todo mal, Senhor. Acampa os teus anjos ao redor dos teus filhos, meu Deus. Levando, Jesus querido, a paz, Senhor. Meu Deus, que excede todo entendimento, Pai. Vai levando, Jesus querido, a cura, meu Deus, para essas famílias, para esse coração, meu Deus, para essa alma que está abatida, Pai. Meu Deus, abre as portas também, Senhor, de emprego para os teus filhos. Abre as portas do céu, Senhor Jesus. Unge essa carteira de trabalho, unge este currículo, Senhor, esta chave do veículo, esta chave de casa, meu Deus. Meu Deus querido, guarda os teus filhos que estão no trabalho neste momento, na volta para casa, na ida para o trabalho, meu Deus. Em nome de Jesus, eu coloco na tua presença, Senhor, a vida de cada um dos teus filhos nessa manhã, meu Pai. Meu Deus, em nome de Jesus, eu declaro nessa manhã que os teus filhos já estão abençoados. Eu declaro que nessa manhã, meu Deus, a prosperidade já chegou na sua casa. Eu declaro nessa manhã que a cura já chegou na sua casa. Eu declaro nessa manhã, meu Deus querido, a paz, a alegria do Senhor Jesus reine no seu lar nessa manhã. Em nome de Jesus, acampa os teus anjos ao redor dos teus filhos, meu Pai. Nós declaramos, meu Deus, um milagre na vida de cada um nessa manhã, meu Deus. Em nome de Jesus, Senhor, Essa pessoa que mandou a sua mensagem agora também, meu Deus, por libertação, meu Pai, aqui no YouTube, meu Deus. Em nome de Jesus, vai de encontro agora, Pai. Em nome de Jesus, o Senhor conhece, o Senhor sabe, meu Deus, a necessidade, o problema de cada um, meu Pai. Meu Deus querido, resolve, Senhor Jesus, este problema. Meu Pai, em nome de Jesus, meu Deus, eu creio, Senhor, que o Senhor está nos ouvindo e que o Senhor irá fazer um milagre na vida de cada um nessa manhã. Em nome de Jesus, nós te agradecemos e te louvamos, certos do milagre, certo da bênção, Pai, em nome de Jesus, em nome de Jesus. Que Deus abençoe, beba aí a sua água e sinta o seu milagre nessa manhã. Deus abençoe cada um nessa manhã. Volte nos ouvir este programa amanhã, às 11 horas, na voz do pastor Alberto. Que Deus abençoe cada um que participou nessa manhã deste programa maravilhoso. Que Deus abençoe. Fique todos com Deus, na paz do Senhor Jesus.
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0: 12:03.
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3: Alô você, graça e paz, povo de Deus, gente amada, gente querida, nós estamos chegando para a nossa viagem no tempo, a nossa viagem através do mundo da música evangélica, começando pela graça de Deus, programa Matando Saudade, edição de terça-feira, ainda começo de semana, hoje é dia 4 de agosto de 2026. Eu sou Ezequiel Ferreira. Durante a próxima hora, vamos louvar, vamos adorar a Deus, relembrando canções que marcaram época, marcaram gerações. Prazer enorme estar com você para mais uma viagem no tempo. Onde você estiver, em casa, no trabalho, aumente o som, baúzão já está aberto. E o programa começa com a Marinalva. Ele vai voltar. Glória.

0: Jesse Velasquez, canção linda demais, Um Lugar Celestial. Ouvimos antes Novo Som pra você. E quem abriu o programa foi a Marinalva cantando pra gente Ele Vai Voltar, Glória. Tá chegando o intervalo, já já eu volto com mais clássicos da música evangélica pra você recordar comigo aqui no programa Matando Saudade. Rápido intervalo, já já eu volto, trazendo o passado de presente no seu rádio.
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2: 12 horas e 17 minutos.
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0: De volta, a viagem continua. As canções que marcaram época, marcaram gerações. Você recorda comigo aqui no programa Matando Saudade. De segunda a sexta-feira, nesse horário, nesta rádio. Essa rádio que tem, sem dúvida nenhuma, a melhor programação para você, para os melhores ouvintes. Você ligado conosco, pode participar do programa e é sempre um prazer enorme receber a tua mensagem, a tua participação. Acesse pedidomusical.com.br, procure pelo programa Matando Saudade e manda teu recado pra gente. Ou então, pro nosso WhatsApp, 419-9829-5627. 419-9829-5627. Manda tua mensagem, participe da programação. Seguimos! Agora tem Marina de Oliveira, Herança.

0: Até que te encontrei, canção linda da Cristiane Carvalho, fechando a sequência. Vamos antes, The Children of Zion, Os Filhos de Sião, O Happy Day. Abrindo a sequência, nós tivemos a Marina de Oliveira, Herança. É hora de mais um intervalo, já já eu volto com mais clássicos da música evangélica para você recordar comigo aqui no programa Matando Saudade, edição desta terça-feira. Não sai daí, volto já.
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3: Doze horas e 34 minutos.
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0: De volta com você, programa Matando Saudade segue, viajando no tempo, trazendo o passado de presente no seu rádio, nesta terça-feira abençoada. Prazer enorme estar com você, quero mandar abraço para quem está sempre conosco. Alô, Kézia, lá na Bahia, indo pro trabalho e ouvindo a nossa programação, que Deus abençoe, bom trabalho, minha irmã, forte abraço para toda a família. Abraços também pro irmão Wagner e toda a família na Bahia, ligado na programação. A Clarita Ribeiro também na Bahia, ouvindo o programa. Que Deus abençoe. Onde você estiver, participe da nossa programação. 419-9829-5627. 419-9829-5627. Para você participar, pedindo aquela canção que marcou a época na sua vida. É sempre um prazer enorme receber a tua mensagem, a tua participação. Abrindo a sequência, tem J. Neto. Nada me separa desse amor. Nada pode nos separar do amor de Deus. Escute.

0: E tem Consolador, que canção linda demais. E é verdade, né? Nós temos o Consolador, o Espírito Santo de Deus, que nos conforta, que nos consola. Irmãos Leonel cantaram pra gente. Ouvimos antes, Deus da Providência, Jorginho de Xerém. E abrindo a sequência, o Jota Neto, com um grande sucesso. Nada me separa desse amor. Tá chegando o último intervalo do programa, já já eu volto com você para a última sequência de clássicos da música evangélica, aqui no programa Matando Saudade, edição desta terça-feira. Não sai daí. O intervalo é o intervalo mais rápido do rádio, já já eu volto.
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7: 12:50.
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1: De volta com você agora para a última sequência de clássicos da música evangélica aqui no programa Matando Saudade, edição desta terça-feira. Passa rápido demais, né? É tão bom estar aqui louvando e adorando a Deus com você, ouvindo canções que marcaram época, marcaram gerações, mas o tempo passa rápido demais, né? Meu abraço lá para as costureiras em Santa Catarina, sempre acompanhando a programação, que Deus abençoe. Vanderlei em Campo Largo, no estado do Paraná, ouvindo o programa. Oséias no Rio de Janeiro também, ligado na programação. Família Bach no Rio Grande do Sul, forte abraço, onde você estiver, receba o nosso abraço, o nosso carinho. Abrindo a última sequência, Grupo Vida Abundante, Vem para as Águas, grande clássico.

0: estejamos nós também.
1: Jesus, canção linda da equipe Obra de Amor, finalizando o programa Matando Saudade, edição desta terça-feira. Antes, Marcos Antônio e a canção Quase Morri. Abrindo a última sequência, nós tivemos o grupo Vida Abundante, Vem para as Águas. E assim finalizamos o nosso programa Matando Saudade, edição de terça-feira, dia 4. 4 de agosto de 2026. Eu sou grato a Deus pela oportunidade de ter estado aqui com você fazendo essa viagem no tempo. Sou grato a você pelo carinho, pela audiência, pela participação. Muito obrigado de coração. Programa Matando Saudade de volta. Se Deus quiser, amanhã, quarta-feira, neste mesmo horário, nesta mesma rádio. Grande abraço, fiquem com Deus e até amanhã na doce e gloriosa paz do Senhor Jesus.
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9: Boa tarde.
10: 13:05.
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12: Olá, terça-feira, 4 de agosto de 2026. É hora de informação, é hora de destaques, é hora de você acompanhar junto com a gente os principais assuntos do Brasil e do mundo desta terça-feira, os últimos assuntos que movimentaram também a segunda-feira, o nosso início de semana. Muito obrigado mais uma vez a você que do seu trabalho, da sua casa, do seu automóvel, nos prestigia, nos concede essa audiência tão importante e confia aqui em nosso informativo a grande missão de levar estas notícias até você. Muito obrigado mais uma vez. Hoje, dia 4 de agosto, é dia do sacerdote, dia de São João Maria Vianney, dia do padre, dia da CUC e dia de você ficar bem informado aqui no JVN. A gente começa falando sobre os pré-selecionados ao FIES para o segundo semestre. Tem até às 23 horas e 59 minutos de hoje para complementar dados informados na inscrição. Os estudantes devem fazer o procedimento no site do FIES Seleção, lembrando que é preciso o login do portal gov.br. A lista de pré-selecionados está disponível no portal único de acesso ao ensino superior. O FIES tem o objetivo de ampliar o acesso ao ensino superior. O processo seletivo inclui reserva de 50% das vagas para estudante com renda familiar por pessoa de até meio salário mínimo. Os candidatos que não foram pré-selecionados na chamada única estão automaticamente na lista de espera para preenchimento das vagas não ocupadas, observada, claro, a ordem de classificação. Nessa etapa, a pré-seleção ocorrerá de 7 de agosto a 24 de setembro. Portanto, se você foi selecionado, pré-selecionado, tem até as 23 horas e 59 minutos de hoje para complementar os dados na inscrição. E os candidatos do Enseja 2026 já podem consultar a cartilha do participante, redação, disponível no portal do Instituto Nacional de Estudos e Pesquisas Educacionais Anísio Teixeira, o INEP. A prova está marcada para o dia 23 de agosto, junto com a parte objetiva do exame regular no Brasil. A cartilha também recomenda que o participante use a folha de rascunho para planejar e revisar o texto antes de transcrevê-lo para a folha de redação definitiva. Este é o JVN, sua dose diária de informação, aliás, informação e prestação de serviço também. Seja bem-vindo, você acompanha ainda hoje. Destaques. Casos de sarampo sobem para 16 em São Paulo. Campanha Nacional de Multivacinação está a todo vapor. STF derruba restrição e a compra de veículos por pessoas com deficiência. Procura pela primeira CNH aumenta 222%. Emissão de notas fiscais com CBS e IBS começaram. E ainda, loterias, indicadores econômicos, agropecuários, previsão do tempo e muito mais. O JVN já está no ar.
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12: O estado de São Paulo confirmou ontem o 16º caso de sarampo este ano. No total, foram identificados 13 pacientes na capital, 2 em São Bernardo do Campo e 1 em Guarulhos, sendo 7 homens e 9 mulheres. A maioria, 10, é de bebês com até 1 ano de idade. Os demais são adultos com idades entre 20 e 50 anos. A Secretaria Estadual informou que a cobertura vacinal da tríplice viral, que protege contra sarampo, caxumba e rubéola, é de 77,5% para a primeira dose e 65,5% para a segunda dose. A meta estabelecida pelo Ministério da Saúde é de 95% para cada uma das doses. Qualquer cobertura abaixo desse percentual representa risco aumentar de circulação da doença, como que a gente está observando. A Campanha Nacional de Multivacinação 2026 teve início ontem. A mobilização segue até o dia 1º de setembro com o objetivo de aumentar a cobertura vacinal. A campanha inclui a vacina contra o sarampo. A vacinação é gratuita pelo Sistema Único de Saúde, o SUS, e está disponível em todas as unidades básicas de saúde, as UBSs, e pontos de vacinação de todo o país. Quem está com o esquema vacinal incompleto pode aproveitar a campanha para tomar também as doses que ainda não foram aplicadas. A mobilização terá o ponto alto no Dia D Nacional, realizado no sábado 22 de agosto, em todo o país. Entre as vacinas disponíveis estão a BCG para tuberculose, tríplice viral, poliomielite, inativada, rotavírus, pneumocócica 10-valente, a conjugada, meningocócica C, conjugada, a meningocócica ACWY, influenza, Covid-19, febre amarela, papiloma vírus humano, HPV, varicela, DTP, hepatites B e A.
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12: O Supremo Tribunal Federal decidiu ontem derrubar o trecho da reforma tributária, ou seja, uma lei que restringiu a isenção fiscal para a compra de automóveis por pessoas com deficiência, os PCDs, com transtorno do espectro autista. Por unanimidade, o plenário do STF julgou inconstitucional o trecho da lei que garantiu a redução a zero das alíquotas do IBS e da CBS incidentes sobre a venda de automóveis nacionais somente para pessoas com deficiência de grau moderado ou grave, excluindo assim pessoas com autismo de nível de suporte 1 ou com deficiência considerada leve, por exemplo. O entendimento foi firmado a partir de duas ações de inconstitucionalidade protocoladas pelo Instituto Nacional de Direitos da Pessoa com Deficiência, Oceano Azul, e a Associação Nacional de Apoio às Pessoas com Deficiência. O voto, acompanhado pelos ministros Flávio Dino, Cristiano Zanin, André Mendonça, Nunes Marques, Luiz Fux, Dias Toffoli, Carmen Lúcia, Gilmar Mendes e o presidente Edson Fachin. Para o ministro Alexandre de Moraes, a restrição é inconstitucional. Ele disse que essa definição de exclusão total, seja de pessoas com deficiência leve, seja de pessoas com transtorno do espectro autista nível 1, é inconstitucional perante a justiça.
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12: O número de habilitações emitidas no país aumentou 15% neste ano, mas a procura pela primeira CNH subiu 222% na comparação com o mesmo período do ano passado. Isso é fácil de se explicar. Os dados são do Ministério dos Transportes, que afirma que a procura tem aumentado cada vez mais após a flexibilização das regras para a obtenção do documento. No fim do ano passado, acabou a obrigação de frequentar a autoescola para conseguir a CNH, por exemplo. A pasta diz que a diferença entre o crescimento dos requerimentos e das emissões é esperada, porque os candidatos precisam percorrer todas as etapas do processo. Entre janeiro e julho deste ano, foram protocolados mais de 6 milhões e 500 mil requerimentos para a abertura do processo. Deste total, 1,7 milhão de pessoas finalizaram o trâmite e conseguiram emitir a nova CNH. O aumento de 15% nas CNHs emitidas varia conforme o estado e a região. O maior crescimento foi registrado na Paraíba, com elevação de 71%. Em seguida, aparecem Acre, com alta de 59%, Sergipe, 57%, Rio Grande do Norte, 54% e Piauí, 49%. No resultado regional, o Nordeste lidera o ranking com alta de 30% nas emissões. Em seguida, estão as regiões Sul e Norte.
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12: Começaram a valer a obrigatoriedade de preenchimento dos campos da Contribuição sobre Bens e Serviços, a CBS, e do Imposto sobre Bens e Serviços, IBS, em parte dos documentos fiscais eletrônicos emitidos no país. A medida integra a implementação da reforma tributária sobre o consumo e alcança, nesta primeira etapa, documentos como a nota fiscal eletrônica e a nota fiscal de consumidor eletrônica. Outros modelos terão a exigência implantada de forma escalonada até janeiro de 2027, conforme cronograma divulgado pela Receita Federal e pelo Comitê Gestor do IBS. Segundo os órgãos responsáveis, o objetivo é permitir uma implantação gradual do novo sistema, dando mais tempo para empresas e desenvolvedores adaptarem seus sistemas fiscais. Inicialmente, todos os documentos fiscais eletrônicos passariam a exigir o destaque da Contribuição de Bens e Serviços e do Imposto sobre Bens e Serviços, tributos criados pela reforma tributária a partir de 3 de agosto. Com o novo ato conjunto publicado pela Receita e pelo Comitê Gestor do IBS, a implementação será feita em etapas. Cada tipo de documento terá um prazo diferente para começar a informar novos tributos.
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9: O dólar fechou esta segunda-feira cotado a R$ 5,08, operando próximo da estabilidade após o alívio das tensões geopolíticas no Oriente Médio. A suspensão dos ataques dos Estados Unidos ao Irã e a sinalização de um acordo entre os países reduziram a busca pela moeda americana como ativo de proteção. O euro, por sua vez, encerrou o pregão cotado a R$ 5,86. Já o Ibovespa fechou estável nesta segunda-feira aos 178 mil pontos. O anúncio foi de trégua entre os dois países em conflitos no Oriente Médio. Com isso, o recuo das ações de petroleiras e mineradoras acabou pesando sobre o desempenho da Bolsa Brasileira. O volume total negociado da B3 foi de R$ 21,7 bilhões em mais de 2.847.900 negócios. Os dados da Bolsa podem ser consultados também no site da B3.
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13: Olá, hoje é terça-feira e você confere a previsão do tempo para a região norte. Predomínio de calor, visão de pancadas de chuva isolada no Acre, Amazonas e Roraima. No Pará, Tocantins e Amapá, o tempo fica mais firme com baixa chance de chuva. Para a região nordeste, chove de forma fraca moderada no litoral, principalmente entre Maranhão, Piauí e a faixa leste da região. No interior, o tempo permanece seco, ensolarado e quente. Para a região centro-oeste, tempo firme na maior parte da região, com sol e baixa umidade do ar. O calor predomina em Goiás, Mato Grosso e Distrito Federal. Para a região sudeste, sol entre nuvens na maior parte da região, a possibilidade de chuva fraca isolada no litoral do Espírito Santo, enquanto São Paulo, Rio de Janeiro e Minas Gerais seguem com tempo estável e temperaturas elevadas durante a tarde. Para a região sul, atenção para chuva e temporais, especialmente no Rio Grande do Sul. Santa Catarina e Paraná também podem registrar pancadas de chuva ao longo do dia, com risco de volumes elevados em algumas áreas.
9: Fechamos aqui a primeira parte do Jornal Virou Notícia, a informação com agilidade que você precisa. Daqui a pouquinho, atualizando as pautas da segunda parte do programa, trazendo todas as informações do agronegócio. Vamos falar das loterias, destaques também do esporte e, para você que nos acompanha, muitos outros assuntos importantes do Brasil e do mundo. Até já.
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4: Olá, já estamos de volta com o JVN, informação na medida certa. Pesquisadores identificaram resíduos compatíveis com sangue em áreas do antigo DOI-COD de São Paulo, um dos principais centros de repressão da ditadura militar brasileira. E sob sucessivas camadas de tintas e reparos, ao longo dos anos, foi identificado um calendário gravado na parede de um banheiro. Coordenada pela Universidade Federal de São Paulo, a Unifesp, a pesquisa combinou arqueologia, análise do edifício e técnicas das ciências forenses para examinar espaços historicamente associados a detenções, interrogatório, tortura no período ditador e revelar assim parte da história perdida ou pelo menos oculta do Brasil nessa época. Os resultados obtidos em uma antiga enfermaria e em salas de interrogatório levaram à identificação de resíduos hemáticos. Em uma das amostras coletada em uma antiga sala de interrogatório, a sala 7, um teste confirmatório apresentou resultado positivo para sangue humano. As análises laboratoriais, no entanto, não permitem determinar quando esse material foi depositado, nem se foi possível recuperar perfis de DNA, provavelmente em razão da degradação das amostras, das condições ambientais e das reformas que foram feitas no edifício desde então. Porém, o contexto arqueológico, que é uma das frentes da pesquisa, forneceu elementos que permitiram associar as amostras ao período de funcionamento do DOI-COD. Outro resultado da investigação surgiu em um banheiro do terceiro andar. Sob diferentes camadas de tinta e reparos, a equipe encontrou números e inscrições gravados diretamente na parede. O conjunto foi interpretado pelos pesquisadores como um calendário, com marcações correspondentes aos dias 23 a 31 de outubro e 1 a 4 de novembro. Segundo os pesquisadores, o calendário constitui uma marca material da experiência do encerramento e da tentativa de manter a percepção do tempo dentro do espaço repressivo. A relação entre as datas e os dias da semana indicou inicialmente duas possibilidades para a produção do calendário, 1970 e 1981. Localizado na Rua Tutóia, na zona sul da capital paulista, o complexo reunia celas, salas de interrogatório, espaços administrativos, estruturas de vigilância e ambientes utilizados para tortura. Para definir ou redefinir os pontos de investigação, a equipe combinou documentos históricos, testemunhos e análise das transformações que aconteceram no edifício.
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4: Um sistema de monitoramento de velocidade em rodovias federais tem revelado um comportamento preocupante dos motoristas. É a infração mais comum e também uma das mais perigosas. A cada hora são registradas mais de 800 multas por excesso de velocidade nas rodovias federais do país, mas o número pode ser bem maior. O monitoramento feito em dois radares separados por 11 quilômetros perto de Uberaba, em Minas Gerais, mostrou que muitos motoristas freiam diante do equipamento, mas voltam a acelerar logo em seguida. A concessionária calcula o tempo gasto entre os dois pontos para estimar a velocidade média do percurso e assim sabe que o motorista espertalhão, depois de passar pelo radar, acelerou e chegou mais rápido no próximo radar, não compatível com a velocidade estabelecida para aquele perímetro. No primeiro semestre, 1.500 motoristas passaram acima do limite em um dos radares. Mas quando a concessionária analisou a velocidade média entre os dois equipamentos, o número de infrações foi 66 vezes maior.
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4: Um açougueiro de um supermercado atacadista foi preso em flagrante na tarde de ontem por suspeita de esfaquear três colegas em Jundiaí. Em interrogatório, o suspeito disse que queria matar os três colegas por acreditar que era perseguido por eles. Policiais militares foram acionados e verificaram o supermercado que três pessoas foram atacadas pelo homem de 48 anos. O suspeito foi encontrado ainda em posse da faca que teria sido utilizada no crime contra os três açougueiros. Segundo o boletim de ocorrência, o homem confessou que pretendia de fato matar os três colegas e tirar a própria vida na sequência. As vítimas de 25, 28 e 37 anos foram socorridas e levadas para atendimento médico. O estado de saúde delas não foi divulgado até o fechamento desta matéria. Uma testemunha disse à polícia que o suspeito, momentos antes do ataque, estava afiando uma faca e afirmando que mais tarde aconteceria uma tragédia. Uma das vítimas contou que estava trabalhando no açougue quando foi surpreendido pelo colega. Segundo a vítima, declarou que o suspeito afirmava frequentemente aos colegas que havia cometido um homicídio e que voltaria a matar pessoas. Em interrogatório, o suspeito disse que afiou a faca previamente para matar os três colegas por acreditar que era perseguido. Ele falou que havia planejado os ataques há cerca de um mês e que a advertência recebida motivou a execução do plano. O suspeito contou que já havia falado com superiores e funcionários que era capaz de praticar uma grande loucura. Polícia Civil indiciou o homem por tripla tentativa de homicídio qualificado.
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4: O mercado físico nacional do café arábica abriu o dia de hoje operando com forte sustentação de preços e excelente movimentação nas bolsas de mercadorias. A saca de 60 quilos do tipo 6, bebida dura para melhor, está cotada na média de R$ 2.062. A firmeza reflete a consolidação dos estoques globais restritos e o avanço constante dos trabalhos de colheita no campo sob tempo seco. O mercado de cítricos registra um dia de intensa pressão compradora por parte das indústrias de suco e preços bastante firmes nas praças produtoras. A caixa de 40 quilos da laranja pera, posta na fábrica de esmagamento, atinge a marca de R$ 99,80. A oferta limitada de frutas de padrão superior mantém os estoques globais em patamares ajustados. O mercado nacional do feijão carioca apresenta um dia de preços sustentados e ritmo constante de negócios no atacado brasileiro. A saca de 60 quilos do grão padrão nota 9 está cotada na média de R$ 277,50. A disponibilidade restrita de lotes com coloração clara força as empresas empacotadoras a aceitarem os valores firmes pedidos pelos produtores. A avicultura de corte nacional registra excelente liquidez e escoamento regular nos principais canais de distribuição do país. O quilo do frango resfriado no atacado paulista está sendo comercializado na média de R$ 7,90. A proteína avícola mantém altíssima competitividade nas gôndolas dos supermercados frente aos cortes tradicionais de carne vermelha.
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4: Bem, a gente começa com a dupla cena. Concurso de número 2.991. Primeiro sorteio. 03, 23, 24, 27, 37, 38. Ninguém acertou seis dezenas. No segundo sorteio, 01, 19, 29, 30, 44, 49. Também ninguém acertou as seis dezenas. O prêmio está reservado agora para amanhã em R$ 600 mil. No primeiro sorteio, tivemos três apostas, acertando cinco números, cada uma leva R$ 12.180,43. 268 fizeram quatro acertos, o prêmio será de R$ 156,41. No segundo sorteio, quatro apostadores fizeram cinco acertos, vão levar R$ 8.221,79. 266 apostas acertaram quatro números, O prêmio será de R$ 156,99 para cada. Vamos agora direto para a Quina, concurso de número 7.082, também realizado ontem à noite. As dezenas foram 17, 38, 50, 63 e 78. Ninguém acertou 5 dezenas. O prêmio acumulou agora para hoje em R$ 3.600.000. 26 apostadores acertaram 4 números, cada um leva R$ 12.675,20. 2.033 apostas acertaram 3 números. O prêmio de cada uma será de R$ 154,38. Vamos agora para Loto Fácil, concurso de número 3.752. As dezenas foram 02, 03, 06, 07, 09, 10, 11, 12, 13, 14, 15, 16, 17, 21 e 24. Ninguém acertou 15 números. O prêmio acumulou agora em R$ 5 milhões para hoje. 151 apostas acertaram 14 números. O prêmio de cada uma será de R$ 2.619,52. Vamos agora para a Lotomania, concurso de número 2.958. As dezenas sorteadas foram 03, 04, 07, 11, 12, 21, 26, 33, 38, 71, 73, 74, 78, 80, 84, 88, 89, 92, 94 e 95. Ninguém acertou 20 dezenas. O prêmio acumulou agora em R$ 7 milhões para o sorteio de amanhã. 4 apostadores fizeram 19 acertos. O prêmio de cada um será de R$ 71.558,30. 60 apostas fizeram 18 acertos. O prêmio de cada um será de R$ 2.981,60. 619 apostas acertaram 17 números. O prêmio de cada uma será de R$ 289.
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4: E o esporte são os destaques finais do JVN de hoje. Começamos com jogos que aconteceram ontem pelo Campeonato Brasileiro Feminino. Nós tivemos as meninas do Flamengo recebendo o Corinthians e perdendo em casa para as Brabas do Timão pelo placar de 1-0. O único jogo da Copa do Brasil ontem teve o Atlético Paranaense vencendo em casa a equipe do Vitória pelo placar de 2-0. Para hoje, teremos jogos pela Copa do Brasil. Juventude e Atlético Mineiro se enfrentam às 19h30. E às 9h30 da noite, tem Remo e Santos. Muito obrigado pela sua audiência, pela sua confiança no JVN. Nosso informativo volta amanhã com os principais fatos do Brasil e do mundo.
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Algumas pessoas se desgostam tanto delas que elas se causam danos a si próprias, elas se cortam, fazem coisas estranhas. E você precisa aprender a se sentir ao seu respeito da maneira que Deus sente. Bem-vindo ao Desfrutando a Vida Diária. Nós estamos muito felizes que você esteja conosco. Hoje é disso que eu vou falar. Não sei se você pode ver de onde está, mas esta é a mensagem de hoje. Você está frustrado consigo mesmo? Eu queria pelo menos ter ganho algumas risadas. Eu quero falar com você sobre descansar em Deus em relação a si mesmo. As suas falhas, aquelas coisas que você percebe que você precisa, aquelas áreas em que você precisa crescer e você sabe que Deus está lidando com você nelas, mas você ainda continua tendo dificuldades com elas. Sabe, o apóstolo Paulo tinha o mesmo problema. Certamente não vou me lembrar do verso todo, mas em Romanos 7, a partir do verso 15, ele diz assim que as coisas que eu quero fazer, eu não faço. As coisas que eu não quero fazer, eu sempre acabo fazendo. Alguém se identifica com isso? Sempre digo que nós podemos fazer muitos planos para a santidade deitados na cama pela manhã. Fica tudo bem até que você coloque os pés no chão. Eu sempre digo, eu poderia ser muito espiritual até as pessoas chegarem em casa. Nós não saímos muito bem se for apenas nós e o Senhor, mas é com as pessoas que Deus nos deixa praticar. E não seria interessante se Deus sempre nos colocasse com pessoas que são como nós somos, sabe? E eu talvez possa ir mais longe ao dizer que Ele quase sempre nos coloca com aquela pessoa que é tão irritante para nós. E claro, nós nos esquecemos de que também somos irritantes para alguém, só que a gente deixa passar. Se você não puder aprender a descansar em Deus em relação a si mesmo, você nunca poderá desfrutar sua vida. Agora, eu descobri, alguns anos atrás, que o maior problema que eu acho que a maioria das pessoas tem e que causa uma onda de outros problemas em suas vidas, honestamente, é que muitas pessoas não gostam de si mesmas. Quero dizer, eu acho que nós nem sempre pensamos nisso, mas finalmente eu percebi que esse era o meu maior problema, eu não gostava de mim mesma. E então, eu estava sempre me comparando com as outras pessoas, que eu pensava que realmente tinha tudo certo, embora eu perceba agora que elas não tinham nada certo. E sabe, nós somos muito bons em fingir. E como você está? Glória a Deus, estou ótima. E não necessariamente você está. Como está indo a família? Oh, maravilhoso, ótimo. Sabe, eu podia estar tendo o maior ataque de cólera do mundo. Eu me lembro de um dia em que o meu pastor bateu a campainha, olhei pela janela e disse, oh, o pastor está aqui. Meu Deus. Bem, sabe, eu superei o meu ataque de raiva rapidamente. Então, veja, não faz nenhum sentido dizer eu não posso evitar isso. Ou eu não consigo me controlar. Na verdade, é uma desculpa para continuar do mesmo jeito. Amém? Então, até que a gente assuma a responsabilidade pelo nosso comportamento e digamos, com a ajuda de Deus, eu consigo mudar, o que foi realmente muito, muito. Aquele incidente naquele dia foi muito bom para mim, porque eu aprendi que eu consegui evitar. Se nós estamos com pessoas que queremos impressionar, é incrível como nós podemos agir. Amém? Eu espero que isso ajude a muitos de vocês assistindo e alguns de vocês aqui. E então, quando eu abri a porta, o pastor disse, como vai? Oh, glória a Deus! Como estão as crianças? As crianças estão ótimas, elas estão brincando e, sabe, provavelmente estão nos seus quartos, mas os meus olhos estavam vermelhos de tanto chorar. Mas nós precisamos aprender que arranjar desculpas só nos dá uma oportunidade de manter o mesmo comportamento. Algumas pessoas vão além de não gostar de si mesmas, elas realmente se odeiam. Elas têm autorrejeição, vergonha, culpa,
Algumas pessoas desgostam tanto delas que causam danos a si mesmas, elas se cortam, fazem coisas estranhas. E você precisa aprender a se sentir ao seu respeito, como Deus se sente. Deus te ama, e Ele te ama com amor perfeito e incondicional. Agora, isso não significa que Ele ama tudo o que você faz. Você tem que aprender a diferença entre o seu ser e o seu fazer. Se você pegar o rei Davi, por exemplo, a Bíblia diz que ele foi um homem segundo o coração de Deus. Agora, como você pode dizer isso de alguém que cometeu adultério e assassinato? Veja, aqui está um homem que era muito próximo de Deus. Mas mesmo tendo feito tudo o que fez, passou ainda um ano ignorando o seu pecado, até que ele realmente se arrependeu diante de Deus. Eu não compreendo isso, mas Deus conhecia o seu coração. Deus conhecia o coração dele. E uma das maneiras de parar de se frustrar consigo mesmo, ok, talvez você esteja frustrado porque você não mudou em nenhuma área ainda. Mas Deus vê que você quer mudar. Ele vê no seu coração que você quer mudar. Você pode ver até onde você precisa ir, mas Deus vê o quanto você já percorreu. Amém? E então, quando você ainda estiver nesse processo de mudança, adivinha, você ainda pode se alegrar consigo mesmo enquanto você estiver no caminho para se comportar melhor e melhor. A Bíblia diz em Mateus 5,48: seja perfeito como é perfeito vosso Pai que está nos céus. Mas na Bíblia Amplificada, diz assim: crescendo em maturidade espiritual. Então, pessoalmente, eu acho que nenhum de nós vamos alcançar 100% de perfeição completa em nosso comportamento. Eu acho que você pode ter um coração perfeito para Deus. Eu não sei sobre você, mas eu sou muito grata por Deus ver o nosso coração. Agora, saber que Deus vê o meu coração não pode ser desculpa para eu não querer melhorar. Porque nós representamos Jesus na Terra. Então, quanto melhor for o nosso comportamento, melhor é o nosso testemunho para com as outras pessoas. Mas se você não gostar de si mesmo, não vai gostar de mais ninguém. Essa é a verdade. Se você não se ama de uma maneira divina e equilibrada, você não será capaz de amar ninguém. Sabe por quê? Você não pode dar aquilo que você não tem. Essa é uma forma simples de colocar isso. Se você me perguntasse: você poderia me dar água? Bem, eu tenho água, então se eu fosse generosa, eu poderia te dar um pouco dela. Mas se eu não tivesse água aqui, eu não poderia dá-la a você. Por mais que você me pedisse para te dar. Então, o que eu vejo é que quando nós nascemos de novo, Deus transfere todo esse material para o nosso espírito. Agora, nós temos uma alma que fica no caminho às vezes, e então, o que Deus faz é enviar o Espírito Santo para trabalhar em nós e nos ajudar a crescer em maturidade espiritual, sabe? Trabalhando conosco, então aquilo que ele depositou em nós segue seu caminho para fora de nós, onde o mundo pode ver. Só dizer que eu tenho um bom coração, o que é ótimo entre Deus e eu, mas não ajuda ao meu vizinho, o qual precisa ver um genuíno cristão e precisa ter alguém que queira ajudá-lo quando precisar. Então, o Espírito Santo usa a palavra para nos convencer de um comportamento errado em nossas vidas. Mas se você realmente não conhece o processo e se realmente não sabe quem você é em Cristo, então você vai fazer o que eu fiz. Você vai deixar que o sentimento de convicção se torne uma condenação. E a condenação, ela apenas te puxa para o problema, enquanto a convicção pretende afastar você de uma condenação. E a condenação, ela apenas te puxa para o problema, enquanto a convicção.

O que me fazia me sentir mal comigo mesma? E desta forma eu nunca fazia nenhum progresso e você não fará nenhum progresso. Até que você aprenda quem você é em Cristo. É uma passagem, deixe-me ver se consigo encontrar nas minhas anotações. Aqui está: os que continuam a se alimentar do leite e não da carne da palavra são despreparados na doutrina da justiça. Agora pense nisso. Os cristãos bebês podem lhe dar apenas com mensagens agradáveis que os façam sentir-se bem. Você é maravilhoso, Deus te ama, você tem um grande futuro, você está perdoado. E nós precisamos ouvir todas essas coisas. Mas nós também precisamos de ser repreendidos, advertidos. Precisamos ouvir pregações que nos façam retorcer em nossos assentos. Mas as pessoas que não conseguem absorver isso é porque elas não entendem a doutrina da justiça. Em 2 Coríntios 5:21 diz: aquele que não conheceu o pecado se tornou pecado para que pudéssemos ser feitos, ou ele que não conheceu o pecado se fez pecado para que pudéssemos ser feitos justiça de Deus em Cristo Jesus. Então, em Cristo, você foi justificado com Deus. Gente, o quão incrível isto é! O diabo quer lhe imputar erros. Tudo que você vai ouvir dele é o que é de errado com você. O que é de errado com você? Porque você não pode agir como todo mundo. O que é de errado? Eu tinha essa gravação tocando na minha cabeça, era como se fosse um loop sem fim. O que é de errado comigo? O que é de errado comigo? O que é de errado? Isso começou quando eu fui abusada na minha infância e deixei o inimigo me convencer de que era minha culpa, que se meu pai queria fazer o que ele fazia comigo, devia haver algo de errado comigo, porque as outras meninas não passavam por aquilo. Eu não sabia que talvez muitas delas estivessem passando pela mesma coisa. Mas eu desperdicei, devido à ignorância, eu desperdicei anos e anos e anos da minha vida. Na verdade, para ser honesta, eu nasci de novo quando eu tinha 9 anos, mas eu não tinha aprendido nada. E você não pode crescer sem aprender nada. Então, quando eu tinha os meus 30 e poucos anos, eu recebi um toque real de Deus. E havia um avivamento acontecendo naquela época, e era o avivamento da palavra. E então as pessoas, elas amavam a palavra. Quer dizer, eu me lembro que se você não ficasse na igreja por 3 horas, era um culto curto. Hoje você precisa entrar e sair em 45 minutos, ou todo mundo fica, sabe, entediado. Mas as pessoas amavam a palavra. Eu amava a palavra de Deus, e você não pode crescer e amadurecer em Deus sem isso. Mas nem tudo vai fazer você se sentir bem, confortável, então, ao leite da palavra, que é o que eu chamo de sobremesa. Todos precisamos de um pouco de sobremesa, de vez em quando, mas a carne da palavra, aquelas mensagens que são um pouco mais difíceis de se ouvir, mas que honestamente você não pode viver uma vida saudável só com sobremesa. Você precisa dos vegetais, precisa do espinafre, precisa da carne, precisa de coisas que. Veja, eu também gosto de sobremesa, mas eu aprendi a gostar de carne. Eu a prefiro agora em vez de doces. E sabe, em Timóteo diz que chegará o tempo em que as pessoas elas se reunirão e ouvirão um pregador após o outro, até encontrarem aquele que vai dizer o que elas querem ouvir? Eu acho que é o tipo de situação em que nós estamos hoje em dia, no mundo. E sabe, se você me ver na televisão e não gostar do que eu digo, então você pode trocar de canal e encontrar outra pessoa. Eu tive uma revelação muito interessante e que abriu os meus olhos na semana passada. Sabe, nós fazemos alguns posts no Instagram, que são mais ou menos de 30, 45 segundos, algo assim, e ele mostra para você quantas pessoas viram. E então, às vezes, os números são realmente altos, outras vezes são bem mais baixos, e eu tentei entender o porquê disso, sabe? E eu notei que as visualizações caíram na semana passada, e então eu percebi que eu estava pregando sobre ter uma consciência limpa. Então eu posso

posso comparar os números ao que eu estou pregando se é carne ou leite? Eu quero que você seja o tipo de pessoa que diz: diga-me algo, fale-me algo mais profundo, fale algo comigo que vá me ajudar a mudar. Não aquele tipo de pessoa que quer ir à igreja, sentar-se lá, aplaudir, voltar para casa e não ter nada de diferente. Agora, obviamente todos precisamos mudar. Quantos concordam? Não há uma pessoa aqui que não precise mudar, incluindo eu. Mas aqui estão as boas notícias. Você não pode mudar a si mesmo. Somente Deus pode realmente mudar você. A Bíblia diz: não vos conformeis com este mundo, mas sejais transformados pela renovação da vossa mente. Portanto, a transformação é um trabalho feito de dentro para fora. A conformação significa, ou conforme algo, significa que alguém exibiu um molde e você está tentando se encaixar naquilo. Então, nós precisamos entender que quando vamos à igreja ou ouvimos uma mensagem, ou se você está assistindo hoje e se há algo sobre isso que faz você se contorcer um pouquinho, ou se você pensa assim, eu tenho um problema nesta área, não deixe que isso te condene. Só agradeça a Deus por isso. Toda vez que Deus te corrigir, agradeça-lhe por isso. Ele só corrige aqueles a quem ele ama. Mas veja o que eu fazia. Eu ia à igreja e eu ouvia as mensagens, e elas me faziam me sentir mal comigo mesma, porque eu não sabia como lidar com elas adequadamente. Mas eu era determinada a ir para casa e ser mudada. Eu vou mudar. Se eu ouvisse uma mensagem sobre falar muito, sou eu falo demais. Bem, glória a Deus, eu vou mudar, eu vou para casa e não vou falar demais amanhã. Então, minha resposta, porque lembre-se disso, a carne, ela sempre é extrema. Ela nunca é equilibrada. Então, eu ia para casa e não falava nada. Não dizia nada, eu só fazia E era ridículo. David dizia: o que é de errado com você, Joyce? Eu fazia o que a carne faz. Ela imagina, você tenta fazer a coisa certa, as pessoas não gostam. Você faz a coisa errada, as pessoas não gostam. Não importa o que você faça, as pessoas não estão satisfeitas. E veja, isso é apenas a carne tendo um pequeno chilique. E então, que grande revelação foi para mim quando eu descobri, especialmente através de uma revelação que eu recebi em Gálatas 3, de 1 a 3. Ó pobres e tolos, insensatos, imprudentes, insensíveis Gálatas. Eu poderia ter sido pobre, tolo, insensata, imprudente, insensível Joyce. Quem vos fascinou e encantou, lançou feitiço sobre vocês, a quem diante dos seus olhos Cristo Messias foi abertamente anunciado, acusado e crucificado? Agora, deixe-me fazer uma pergunta. Você recebeu o Espírito Santo como resultado de obedecer à lei e fazer todas as suas obras? Ou foi por ouvir a mensagem do Evangelho e acreditar nela? É a segunda, certo? Você não recebeu a Cristo porque fez tudo certo, mas você finalmente foi para Cristo porque você não conseguia fazer nada certo? Você estava no limite de si mesmo e queria ajuda? Você não podia mais viver daquele jeito e foi como: eu desisto, Deus. Se você me aceitar assim, eu me entrego a ti. E então, da mesma maneira que nós recebemos a Cristo, dizem 2 Coríntios, é da mesma maneira que devemos viver. Todos os dias eu digo: eu não sou nada sem ti, em mim, na minha carne, não habita nada de bom, mas eu posso todas as coisas através de ti, se você me ajudar. Só porque eu entrei nesse estúdio de TV e fiz esse tipo de coisa milhares e milhares de vezes, nunca pense que eu venho aqui sem pedir a Deus que me ajude. Porque tendo esta carne humana, nós podemos ter uma queda a qualquer momento, se Deus não nos mantiver fortes. Amém? Então, eu ia para casa, eu tentava mudar, mas eu deixava Deus fora da equação.
Quando eu deveria dizer eu recebo essa convicção, você está absolutamente certo. Eu falo demais. Eu quero mudar. Eu estou pedindo que você me mude. Agora, eu tenho parte nisso, sim, minha parte, sua parte. É só, ouça o que vou dizer, estudar a palavra de Deus naquela área onde Deus está te convencendo. Não é só uma questão de, eu tenho problema com o temperamento, então eu vou ler. Vamos, gosto de salmos, eu vou ler um salmo. Bem, eu já tive meu tempo com a palavra. Não, se você é uma pessoa irada, precisa encontrar todas as passagens sobre a ira e temperamento, escrevendo-as à mão, colocando-as no seu computador, confessando-as. Porque a palavra de Deus, ouça isso, a palavra de Deus é mais afiada que uma espada de dois gumes. E ela tem poder inerente de mudar-nos. E porque o nosso Deus trabalha através da sua palavra. Ele trabalha através de sua palavra para te trazer salvação. Você ouviu a mensagem e você acreditou nela. Isso se tornou uma realidade em sua vida. E do mesmo modo que você foi salvo, é o mesmo modo que você vai ser transformado. E quando você acredita, agora ouça, você entra no descanso de Deus. Que é de onde nós começamos. Há quase 30 minutos atrás. Você é frustrado consigo mesmo? Não, eu não sou frustrada comigo mesmo mais. Eu estou onde eu estou hoje. Eu quero ser tudo o que Deus quer que eu seja. E vou mudar um pouquinho hoje. Mudar um pouquinho amanhã. Às vezes nós mudamos tão em pequenos e pequenos cadinhos que nós nem percebemos e não podemos realmente medir isso. Mas aqui, novamente, se você perseverar, há uma palavrinha maravilhosa na Bíblia, continuar. Se você continuar na minha palavra, verdadeiramente serão os meus discípulos, vocês conhecerão a verdade e a verdade vai libertar todos vocês. Não é mágica que te liberta, mas a verdade da palavra se aplicada à sua vida que te faz livre. Então vamos terminar de ler aqui em Gálatas. Deixe-me lhes fazer uma pergunta. Vocês receberam o Espírito Santo como resultado de obedecer a lei e fazer as suas obras? Ou foi por ouvir a mensagem do Evangelho e acreditar nela? Vocês são tão tolos e tão insensíveis e tão insensatos, eu amo isso, tendo começado sua nova vida espiritualmente com o Espírito Santo, vocês agora estão alcançando a perfeição dependendo da carne de vocês? Veja que incrível isso é. Você acha que você pode crescer espiritualmente porque você realmente tenta demais? Agora, obviamente nós devemos fazer um esforço, mas há uma diferença de um esforço carnal e um esforço feito através do Espírito, com a ajuda do Espírito Santo. Filipenses 1:6. Estando confiantes de que aquele que começou a boa obra em vocês, ele mesmo vai completá-la até o dia de Jesus Cristo. Deixe-me ler a Amplificada, porque eu gosto mais. Eu estou convencido e certo disto, de que aquele que começou a boa obra em vocês vai continuá-la até o dia de Cristo, até que chegue o tempo do seu retorno. Então, até o dia, a hora, o momento em que Jesus voltar, todos nós ainda estaremos crescendo. Amém? Então, qual é o ponto de não gostar de si mesmo enquanto você está nesse processo de crescimento? Eu penso nas meninas da casa de recuperação, da vida que elas tinham. Eu sei qual é a condenação que o inimigo tenta jogar sobre vocês. Mas hoje eu estou dando a vocês a opção de gostar de si mesmas. Enquanto vocês estão crescendo e mudando de glória em glória em glória. Amém? Como eu digo, faça o que você pode fazer e Deus fará o que você não pode fazer.

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1: Olá, olá, tudo bem? Como é que você tá? Tudo certo? Espero que sim. A comunicação é minha, Luana Lima, porque tá entrando no ar mais uma edição do nosso Louve e Adore de todos os dias. Hoje é terça-feira, sejam todos muito bem-vindos. Vamos juntos nas próximas duas horas louvar e adorar através dos grandes sucessos do mundo gospel. E sem mais delongas, a gente abre com Sara Farias, Não Darei o Meu Louvor.

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2: Muito bem, foi Elaine Martins, Jesus Voltará, Midian Lima, O Céu Se Abre, Sara Farias, Não Darei o Meu Louvor. Louve e Adore na sua terça-feira.
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5: Boa tarde!
6: 14 horas e 17 minutos.
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2: Que bom te ter conosco, uma ótima terça-feira na paz e no amor de Deus. Provérbios capítulo 10, versículo 12. O ódio provoca dissensão, mas o amor cobre todos os pecados. Pense nisso enquanto a

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1: Débora Almeida vai ter continuidade. Shirley Carvalhais e Samuel Mariano, Marcas da Dor. Gabriel Guedes, O Centro És Tu. 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
1: Coisa boa te ter com a gente. Louve, adore, músicas que edificam. Tamires Garcia, O Senhor e Não os Ídolos.

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1: Thalita Roberta, ele chegou. Paulo Neto, volta meu filho. Tamires Garcia, o senhor e não os ídolos. Louve e Adore, grandes sucessos do mundo gospel pra você.
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3: Boa tarde!
0: 14 horas e 50 minutos.
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1: Que coisa boa te ter conosco. É terça-feira, meu povo. É Louve e Adore. Na paz e no amor de Deus, você segue aqui conosco. Tá chegando Tom Carf, o Leão.

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2: William Nascimento e Marquinhos Gomes, Santo Espírito. Beca Costa é mais que uma honra. Tom Carfi, o Leão. Louve e adore pra você.
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8: Muito bem, você está na queridinha da cidade, curtindo Louve e Adore desta terça-feira. Salmos 138, versículo 6. Tu que estás lá nas alturas, assim mesmo te interesses pelos humildes. Chegando Thalita Martins, Santo.

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2: Raquel Oliver, Quando as Luzes se Apagam. Eliseu Alves, João 17. Thalita Martins, Santo. Louve e Adore na sua terça.
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4: 15 horas e 24 minutos.
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4: Reta final do nosso Louve e Adore desta terça-feira. Tá chegando por aqui Ana Nóbrega, Iane Carvalho, Diego Carter e Matheus Duque. Não há outro lugar.

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2: Muito bem, fechamos a programação de hoje com Adriana Aguiar como Flecha, William Nascimento é Na Hora Certa, Ana Nóbrega, participação de Anne Carvalho, Diego Carter e Matheus Duque. Não há outro lugar. Fechando o nosso Louve e Adore desta terça-feira, um beijo enorme, fique na paz e no amor do Senhor Jesus e até amanhã. Tchau, tchau.
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3: 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Somos feitos de valores. 15 horas e 40 minutos.
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3: 15 horas e 40 minutos.

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4: 15 horas e 45 minutos.

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0: 16 horas e 1 minuto.
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4: Alô você, graça e paz, como vai? Tudo bem contigo? Está começando mais uma edição do Top Gospel, o programa que reúne as 10 músicas evangélicas mais pedidas e mais tocadas da programação e das principais paradas em todo o Brasil. Que alegria estar com você mais uma terça-feira. Estamos apenas começando mais uma semana, né? E Deus já tem nos dado inúmeras razões para agradecer. Cada novo dia é uma oportunidade para renovar a fé, fortalecer a esperança e seguir em frente com a certeza de que o Senhor continua guiando os nossos passos. Talvez o caminho ainda apresente desafios, mas nunca se esqueça, Deus não prometeu uma caminhada sem lutas, porém garantiu que estaria conosco em todos os momentos. Quem confia no Senhor aprende a caminhar pela fé, mesmo quando ainda não consegue enxergar o destino, tá bom? Faça desta terça-feira um dia de boas escolhas, palavras de esperança, atitudes de amor e confiança naquilo que Deus pode realizar, tá bom? O melhor lugar para começar qualquer dia continua sendo a presença do Senhor. Hoje é terça-feira, dia 4 de agosto, e para começar o nosso programa, receba essa palavra aí para o seu coração. Deus não desperdiça nenhum dia da nossa caminhada. Até aquilo que parece pequeno ou difícil faz parte do processo de crescimento que Ele preparou para os que permanecem firmes na fé. Portanto, continue caminhando, porque Deus ainda tem grandes coisas para realizar na sua vida. Aumente o volume do rádio, porque o nosso Top Gospel tá no ar.
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0: aí a primeiríssima sequência de hoje. Sara Farias, Chame a Jesus no oitavo lugar. Nona posição, Marcelo Marques, Maravilhas. E a décima colocada e a primeira do programa, Leif Bessa, Reina. Daqui a pouquinho tem Nani Azevedo, André Felipe, Midian Lima e muito mais. Não saia daí.
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0: Muito bem, estamos de volta com você nesta super terça-feira. Que alegria estar na sua companhia. E chegou aquele momento especial do nosso programa, onde vamos celebrar a vida dos aniversariantes deste dia 4 de agosto. Parabéns! Que Deus continue iluminando os seus caminhos, fortalecendo a sua fé, derramando bênçãos sem medida sobre você e sua família. Que este novo ciclo seja marcado por saúde, paz, prosperidade, crescimento espiritual e muitas realizações. Receba o nosso abraço, o nosso carinho em nome de toda a nossa equipe. Que o Senhor realize os desejos do seu coração conforme a sua vontade. E por aqui a gente segue com o nosso Top Gospel. Vamos seguir com mais três canções e a gente dedica essa sequência especialmente para você, aniversariante do dia.
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0: Aí a quinta posição de hoje do nosso Top Gospel, Mídia Lima, Desconheço Outro Senhor. Sexto lugar, André e Felipe Mergulhar. Também tivemos Nani Azevedo, Se Eu Tenho a Jesus. Daqui a pouquinho tem mais, não saia daí.
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5: 16 horas e 35 minutos.
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0: A fé nos faz continuar. Todos nós enfrentamos dias em que as respostas parecem demoradas, momentos em que surgem dúvidas e o coração fica realmente inquieto. Mas a fé nos ensina a continuar caminhando, mesmo quando ainda não vemos o resultado das nossas orações. Quem confia em Deus sabe que nenhuma lágrima é em vão, nenhuma oração passa despercebida, nenhuma esperança depositada no Senhor será frustrada. Enquanto você faz a sua parte, Deus continua trabalhando nos bastidores da sua história. Por isso, não desista. Não pare de orar, não deixe de acreditar, tá? O tempo de Deus é perfeito e sua fidelidade nunca falha. Aquele abraço para você de rádio ligado, onde quer que esteja. Obrigado por fazer parte da família Top Gospel. É sempre uma alegria ter a sua companhia conosco. Agora vamos ouvir mais duas canções. Daqui a pouquinho tem aí o nosso versículo do dia para fortalecer a sua fé.
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0: Tá aí, Elaine Martins, Fé e de Valor em Valor, na terceira posição de hoje. Também tivemos aí a Bruna Carla e Nespori, Teu Nome é Santo. Vamos agora para o nosso versículo do dia.
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0: No livro de Salmos, capítulo 30, verso 5, está escrito: porque sua ira dura só um momento, no seu favor está a vida. O choro pode durar uma noite, mas a alegria vem pela manhã. Tá aí, realmente Deus é Deus de toda consolação, né? O que está escrito em 2 Coríntios, capítulo 1. Mesmo quando ele lida de maneira dura para com os nossos pecados e rebelião, ele o faz para o nosso bem. Dura apenas um pouco e se transforma em alegria. Se você está sendo disciplinado ou enfrentando as consequências cruéis do pecado, por favor, não desista. O amanhã virá e naquele amanhecer, a graça de Deus. Realmente vale a pena esperar no Senhor. Pense nisso. Deus abençoe a sua vida.
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7: 16 horas e 46 minutos.
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0: Ok, chegamos para o último bloco do nosso programa desta terça-feira. Muito obrigado por reservar esse tempo precioso do seu dia para estar conosco, tá? A sua audiência é um incentivo para continuarmos levando música, esperança e mensagens que edificam para a sua vida. Que o restante desta semana seja repleto de boas notícias, portas abertas, experiências marcantes com Deus. Não permita que as preocupações ocupem o espaço da confiança. Entregue seus planos ao Senhor e siga em frente, porque Ele continua cuidando de cada detalhe da sua caminhada, tá bom? Que a alegria de Cristo fortaleça o seu coração, que a paz do Senhor esteja sobre a sua casa e que a sua fé seja renovada a cada novo amanhecer. Agora chegou aquele momento do nosso programa, né? Aquele momento super aguardado, onde vamos conferir quais foram as duas músicas mais pedidas e mais tocadas do programa de hoje. Confira comigo.
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0: Aí a primeiríssima de hoje, Tom Carfi, Um Novo Dia. Segunda posição, Regis Danese, Tu És Bom Pra Mim. E estas foram as 10 músicas mais pedidas e mais tocadas do nosso programa desta terça-feira. E assim encerramos mais uma edição do nosso Top Gospel. Muito obrigado pela sua audiência, pelo seu carinho, por fazer parte dessa programação todos os dias. Desejo a você uma terça-feira abençoada, cheia da graça de Deus. Continue firme, continue crendo, porque Deus nunca perde o controle da nossa história. Se o nosso bom Deus o permitir, amanhã estaremos de volta com você. E não se esqueça, quem não ama, não conhece a Deus, porque Deus é amor.
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3: 17 horas e 5 minutos.
4: Oi, gente amiga, tudo jóia? Tá começando mais um Conexão Price comigo, Aline Mota, no nosso momento preparado com carinho para fortalecer a sua fé e trazer paz ao seu coração. Seja onde você estiver agora, dentro de casa, no carro, no trabalho, na estrada, enfim. Enfrentando um dia difícil, Deus continua cuidando de tudo. Então, ó, respira fundo e permita essa palavra alcançar a sua alma. Muitas vezes a luta é silenciosa, mas o céu continua trabalhando ao nosso favor, mesmo quando a gente não consegue enxergar. Então, nunca subestime o poder de uma oração feita com sinceridade. Porque quando Deus entra na história, o impossível perde força. Vamos então começar mais um programa? Avisa para todo mundo, Aline Mota está no ar.

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4: Dezessete horas e 21 minutos.
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5: E quem participa hoje do Conexão Prize é a Elisângela Souza Batista, do Recife, bairro Boa Vista. Ela pediu oração para a família e agradeceu por ter conseguido um emprego depois de meses difíceis. Também recebendo a mensagem está o Paulo Ricardo Fernandes, de Curitiba, do bairro Betel, e também a Maria Eduarda, de Salvador, Bahia. Estão aqui acompanhando o nosso programa em oração. E saiba que Deus conhece cada lágrima, cada batalha e cada oração feita em silêncio. A música não para.

compara com chama de lamparina. Lamparina tem pavio que queima do lado de fora e todo mundo vê. Mas o que mantém a chama da lamparina acesa é o azeite que ninguém vê do lado de dentro. Não adianta a gente ter pavio pegando fogo do lado de fora e ter só isso, porque pavio sozinho pega fogo, mas o fogo logo para de pegar.

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4: 17 horas e 40 minutos.

E tem dias que a nossa vida, a nossa mente vira um campo de batalhas, né? A ansiedade aperta, o medo tenta dominar, o coração parece cansado demais para continuar. Mas Deus manda te dizer, não desista agora, nem nunca. Aquilo que parece atrasado pode estar sendo seu livramento, né? Toda porta fechada é perda, gente. Apenas é a proteção divina sobre a tua vida. Continue caminhando mesmo devagar, porque quem anda com Deus pode até passar pelo vale, mas nunca permanece nele. Que assim seja. 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
2: 17 horas e 56 minutos.
3: Vamos então agora ao nosso momento de oração. Senhor, meu Deus e Pai, estou aqui nesse momento pedindo encarecidamente para que olhe para cada pessoa que está ouvindo o nosso programa. Tem muitas mães com o coração apertado, tem muitos filhos sendo tirados do caminho do Senhor. Tem muitas pessoas, Senhor, que nesse momento está desviando do verdadeiro propósito que Tu, nosso Pai, enviaste para a gente. Então, Senhor, fortalece quem está cansado, abra os olhos de quem está com ele fechado, esperanças dê para quem está pensando em desistir. E que toda tristeza, angústia e medo sejam substituídos pela Tua paz, meu Deus. Abençoe os lares, as famílias, desempregados e aqueles que estão enfrentando enfermidades. Que nunca, nunca, nunca nos falte a fé dentro do nosso coração. Que assim seja. Posso ouvir um amém? Amém. Jogar as palavras aos céus, Deus ouviu a todos nós. Vamos com mais na programação.

assim encerramos mais um Conexão Prize. Espero de verdade que você tenha aproveitado bastante aí a nossa companhia. O meu muito obrigado e eu volto no próximo encontro. Aquele abraço. Tchau, tchau.

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0: 18:13.
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4: Oi, povo de Deus, oi meu irmão, olá minha irmã, e aí, como é que você tá? Tudo bem? Olha, eu tô chegando! Cheguei! No clima da sua terça-feira, bem-vindos a mais um programa Chonado e Meio, por aqui o nosso Sertanejo Gospel, seu programa campeão em audiência. 4 de agosto de 2026, uma abençoada terça-feira pra você também, que se liga pelo site, aplicativo, Alexa, pelas ondas do rádio, em qualquer lugar do Brasil e do mundo. Me apresentando, eu sou Israel Ferreira e é um prazer te conhecer também, viu? Bem-vindo, bem-vinda, cumprimentando você em casa, no trabalho, campo, estradas, rodovias, sítios e fazendas. Oi, criançada, oi, meninada, quão bom e suave é que os irmãos vivam em união. Daqui a pouquinho vai ter homenagem a você que faz aniversário hoje. Enquanto isso, vamos meditar na palavra de Deus. Aquietai-vos e sabei que eu sou Deus, sou exaltado entre as nações, sou exaltado na terra. O Senhor dos Exércitos está conosco, Deus de Jacó é o nosso refúgio. Salmos 46, versos 10 e 11. Andar com Deus é uma expressão que descreve a jornada de fé e intimidade espiritual de um indivíduo. É um convite para caminhar em comunhão com o Criador, buscando sua face, buscando sua presença e orientação em todas as áreas da vida. E assim aprendemos a andar com Deus e com Ele cada dia mais, aprendendo a ter práticas para fortalecer a nossa caminhada através da nossa fé e de seu ensinamento. Você concorda comigo? Então diga amém! Eu sou Israel Ferreira e esse é o Sertanejo Gospel, que começa bem, muito bem, com Jessé Aguiar, como Isaías Oliveira. Estações.

0: Nara e Sara, o melhor está por vir. Eu tomo posse em nome de Jesus. Lucélia Santos, extraordinário. E assim começamos mais essa terça-feira com a sua boa e bem-vinda companhia no nosso programa Sertanejo Gospel, que volta já já com Mike Lian.
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3: Ô, Jadinha, tudo bem, Jadinha? Como é que tu tá, homem?
4: Uai, eu tô bom, facão.
3: Uai, hein? E o teu irmão mesmo é que tá aí? Eu nunca mais vi ele.
4: Isso, senhor. Vou te contar, senhor. Ele tá dando trabalho demais. Que é isso? Mais outra vez, senhor, dando trabalho. Ele comprou um carro e pegou, senhor, e foi pra Goiânia. E outro sem a carta. E ele foi descer na Avenida Independência ali, senhor. Ele tinha uma blitz tão grande lá embaixo. E parou ele. O policial chegou nele e falou assim: escuta, cadê a carta? Ele olhou e falou assim pra ele: ué, e eu por acaso fiquei de escrever pra você, seu guarda?
3: Paciência, descobri um lugar bom, mais bom pra pegar a capivara, homem de Deus. Olha, ontem ia eu e o pastor, mas quando na hora nós foi sair, arrumar mais traia pra moto na caçar as capivaras lá, o pastor lembrou que tinha culto. Rapaz de Deus, ele disse: não, amor, eu não posso matar o culto hoje, não. Não posso faltar o culto hoje, não. Hoje não tem jeito de faltar. Eu digo: e as capivaras, homem? Falou assim: não, deixa pro outro dia. Eu digo: ah, então vou só mesmo. Rapaz, eu entrei dentro da mata, dentro. Tô lá caçando. Aí, rapaz, aí, parceiro, tu não sabe o que aconteceu. Ele me contou pra mim que chegou lá num momento de fazer uma oração forte. Chegou assim, hora e disse: olha, minha vida tá toda atribulada, tá toda danada. Ela não era crente não, desviada. Ela disse: olha, minha vida tá amarrada. Pastor, ore por mim. Pastor disse assim: então, fique-se de pé que eu vou orar. Botou a mão sobre a cabeça dela e tá lá orando. Todo enfermo, toda obra de macumba. A mulher começou a cair, homem, que ela começou que desmaiou, ele escutou o tiro. Tá, e foi morrer o capivara.
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5: 18:27. 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
0: E você tá por onde? Qual é a sua cidade, seu estado? Por onde é que você acompanha? Através de qual emissora? Porque são várias emissoras pelo Brasil que transmitem nosso programa. E é um prazer te conhecer também. Eu quero registrar aqui também o seu nome, tá legal? Gente amiga, nesse bloco tem Cleuder Leão. Saudade!

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0: Vitas, triste realidade. Passou por aqui Mike e Lian, um refrão pra sua alma, e eles cantam muito, hein? Sertanejo Gospel, edição de terça-feira. Obrigado às igrejas também que ouvem o nosso programa. Assembleia de Deus, Batista, Metodista, Wesleyana, da Igreja Maranata, Adventista. Você testemunho de Jeová, você católico, você que não professa nenhuma religião, sabe que Jesus, ele te ama, ele entregou a sua vida, foi por amor a você, por cada um de nós, tá? E você sabe, quem convence o homem é o Espírito Santo. E olha, não há nada melhor do que servir o nosso Deus. Amém? É um prazer também ter você por aqui. Intervalo, eu volto com Raíssa e Ravel.
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6: 18:40.
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0: Terçou por aqui o nosso programa Sertanejo Gospel. Você em casa, no trabalho, descansando de boa, curtindo o programa, uma abençoada terça-feira. Hoje é 4 de agosto de 2026, é o seu dia, é o seu aniversário, então parabéns pra você nessa data querida, muitas felicidades, muitos e muitos anos de vida, que o Senhor te abençoe, te dê santidade, muitos anos de vida, muitas felicidades. Parabéns, meu irmão, parabéns, minha irmã, feliz nova idade. Hoje é o dia do padre. Um abraço a você, amigo padre que exerce esse chamado, esse sacerdócio de levar a palavra de Deus às pessoas, amém? Hoje também é o Dia Nacional da Campanha Educativa de Combate ao Câncer. Aniversário de Brusque lá em Santa Catarina, Amarante no Piauí e São Domingos do Prata em Minas Gerais. Agora, já que hoje é o seu dia, é o seu aniversário, Marcos e Mateus, eu quero ir pro céu.

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0: Rosângela Vieira, como cristal. Raíssa e Ravel, leva eu. Obrigado a você que também acompanha o nosso programa pelo site, aplicativo, Alexa, pelas ondas do rádio. Sejam bem-vindos. Intervalo, eu volto com o bloco final de hoje.
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0: Facão, rapaz, essa noite eu não dormi de jeito nenhum, só.
1: Ué, eu tô vendo mesmo, seus olhos estão tá meio inchados. Por que tu não dormiu, homem?
0: Rapaz, eu não sei da onde saiu um rato comodão, rapaz, do tamanho de um gato. Começou a andar em cima da cabeceira da cama assim, a mulher gritou com aquele negócio. Aí ela começou a gritar, paciência, mata, mata, mata então, uai. E ela, você sabe que eu tenho medo de rato, né? E eu falei, eu não vou matar não. Ela, mata, mata, e começou a gritar, e eu peguei o rato, subi em cima da cadeira, e o rato começou a subir também, eu subi em cima da mesa, e ela, mata, mata, mata. E nós morávamos num apartamentinho embaixo, e tinha uns vizinhos em cima, sabe? Aí os vizinhos começaram a escutar aquele barulheiro, pá, pá, e mata, mata. Aí a vizinha falou assim, nossa, meu bem, acorda, acorda. Ó, o vizinho lá embaixo tá querendo matar a mulher dele. E a minha mulher, mata então, mata, e o pá, pá. Aí a vizinha falou assim, liga pra polícia, liga pra polícia. Aí o marido dela pegou e ligou pra polícia, a polícia chegou lá e bateu na porta. E minha esposa pegou e... mata, mata então. A polícia bateu, arrombou a porta e agora não é que ele matou um rato.

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0: 18:54.
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2: Que bom ter você por aqui, ótima terça-feira, viu? As empresas também que estão aí sintonizadas no nosso programa, obrigado, que prazer te conhecer também. Você que anuncia aqui nossa emissora e nossa programação, uma abençoada terça-feira. Gente amiga, abrindo o bloco ao final de hoje, tem Júnior e Matheus com Jonas Vilar, só o meu criador.

0: novo país. Direto dos estúdios da Empresa Brasil de Comunicação, em Brasília, vem aí a Voz do Brasil. Em Brasília, 19 horas. Está no ar a Voz do Brasil. As notícias do governo federal que movimentaram o país no dia de hoje.
1: Olá, boa noite.
0: Boa noite para você que nos acompanha em todo o país.
1: Terça-feira, 4 de agosto de 2026.
0: Vamos aos destaques do dia.
1: Saúde mental e BETS.
0: SUS vai oferecer 100 mil teleatendimentos por mês a pessoas com dificuldades relacionadas a jogos e apostas. Thaís Araújo.
2: O serviço funciona como porta de entrada para a rede de atenção psicossocial e disponibiliza orientação, acompanhamento profissional e apoio também aos familiares.
1: E a propaganda e publicidade de BETS deve trazer alertas ao consumidor.
0: Quem conversa com a gente sobre isso é a secretária de Prêmios e Apostas do Ministério da Fazenda, Daniele Correia.
3: Você tem aposta não é investimento. A outra é apostar pode causar dependência. E uma questão de que apostar faz você perder dinheiro. Então é justamente nessa perspectiva, seja da saúde mental, seja da saúde financeira.
1: Crimes no ambiente digital.
0: Operações identificam grupos envolvidos em crime de ódio e incentivo à violência. Márcia Fernandes.
4: O Laboratório de Operações Cibernéticas atuou na análise de evidências digitais e na articulação entre as forças de segurança envolvidas.
1: Hoje, na apresentação da Voz do Brasil, Luciana Vasconcelos e Luciano Seixas.
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1: Foram realizadas duas operações para desarticular grupos criminosos que utilizam plataformas digitais para disseminar violência e propagar discursos de ódio.
0: As operações foram executadas em conjunto com as polícias civis de diferentes unidades da federação.
1: E os resultados foram apresentados hoje. Os detalhes você vai ouvir agora na reportagem de Márcia Fernandes.
4: A operação Rede Interrompida da Polícia Civil do Distrito Federal apura a existência de uma organização extremista que utilizava comunidades do aplicativo Telegram para planejar atos violentos e disseminar conteúdos preconceituosos contra determinadas raças, religiões e também contra mulheres. O diretor de Operações Integradas e de Inteligência do Ministério da Justiça e Segurança Pública, Anchieta Neri, destacou algumas das medidas adotadas.
5: A partir dessa articulação, a gente teve medidas de busca cumpridas em 8 estados da federação. A gente cumpriu algumas medidas de internação provisória e um mandado de prisão. O que se investiga ou o que se apurou não diz respeito meramente a opiniões, mas sim à própria intolerância e planejamento de atos severos de violência. Por isso, havia a necessidade de uma atuação rápida para que a gente não tivesse a possibilidade de ocorrer qualquer sinistro.
4: Já a Operação Lívia investigou uma rede criminosa que utilizava de plataformas virtuais para atrair adolescentes e incentivá-los à prática de violência. A investigação foi conduzida pela Polícia Civil de Mato Grosso do Sul após a morte de uma menina de 13 anos. A secretária nacional de acesso à justiça, Sheila de Carvalho, comentou que a operação conseguiu impedir outros crimes.
6: A operação permitiu evitar que mais uma menina fosse vítima, que já estava mapeada para isso acontecer nos próximos dias. Então, esse esforço integrado que a gente tem realizado é para manter as nossas mulheres vivas.
4: Nas duas operações, o Laboratório de Operações Cibernéticas atuou na análise de evidências digitais, na identificação de conexões entre investigados e na articulação entre as forças de segurança envolvidas. O ministro da Justiça e Segurança Pública, Wellington César Lima e Silva, destacou a importância do trabalho integrado.
7: Nós temos um fluxo de cooperação permanente com a Polícia Federal, com as polícias civis dos diversos estados, com os ministérios públicos dos diversos estados, com os diversos órgãos de inteligência. Esse tipo de colaboração possibilita uma atuação integrada e qualificada no combate a esses crimes.
4: As investigações permanecem em andamento para análise do material apreendido, a identificação de outros envolvidos e a responsabilização dos investigados, conforme o avanço dos respectivos inquéritos policiais. Lembrando que os casos casos de violência contra mulheres podem ser denunciados pelo Ligue 180, que funciona 24 horas por dia gratuitamente. Reportagem Márcia Fernandes.
8: E estão abertas as inscrições para o curso Gestoras em Rede, voltado à formação de gestoras estaduais e municipais que atuam com políticas públicas para as mulheres.
1: A capacitação é gratuita e será realizada de forma online.
9: Estão abertas as inscrições para o curso Gestoras em Rede, formação em gestão de políticas públicas para as mulheres. A iniciativa é destinada a gestoras estaduais e municipais responsáveis pela elaboração, coordenação e implementação de ações voltadas à promoção dos direitos das mulheres. O curso é gratuito, tem carga horária de 96 horas e vai ser realizado com atividades online, ao vivo e também em formato assíncrono. A formação integra uma estratégia nacional de fortalecimento da gestão pública e de cooperação entre União, estados e municípios. O objetivo é oferecer instrumentos para planejamento, execução, monitoramento e avaliação das políticas públicas, além de criar uma rede permanente de troca de experiências entre as equipes que atuam nos organismos de políticas para as mulheres. Ao final do curso, as participantes devem elaborar diagnósticos e planos de ação voltados aos próprios municípios e estados. Para se inscrever, acesse gestorasemrede.com.br. Claudimário Carvalho, para a Voz do Brasil.
1: As propagandas e publicidades sobre apostas de cota fixa, as chamadas bets, passaram a ter novas regras voltadas à proteção aos consumidores.
8: Elas estabelecem, entre outras coisas, limites sobre o que pode ser dito nessas propagandas, responsabilização solidária de quem veicula as publicidades e proteção às crianças e aos adolescentes.
1: Além disso, as propagandas de bets terão também que exibir mensagens de alerta sobre os riscos envolvidos nas apostas.
8: Sobre tudo isso, nós conversamos com a secretária de Prêmios e Apostas do Ministério da Fazenda, Daniele Correia.
1: Eu e Mariana Jungmann também falamos com ela sobre saúde e bets. Acompanhe.
10: Secretária Daniele Correia, muito bem-vinda à Voz do Brasil. Vamos falar um pouco sobre essas duas portarias que regulam a publicidade sobre as apostas de cota fixa. A gente pode traduzir que é uma regulamentação sobre as propagandas de bets, assim, para ficar mais claro para o nosso público. E o que, que estabelecem essas portarias?
11: Bom, obrigada. Para a gente é sempre importante aqui na Secretaria de Prêmios e Apostas ter a oportunidade de tratar sobre o tema. E, de fato, quando a gente está falando dessas duas portarias, as portarias mais recentes aqui, a gente está falando desse universo de publicidade, propaganda e ações de marketing nesse mercado de aposta de cota fixa. Acho que é sempre importante dizer que esse mercado de aposta de cota fixa é um serviço público, né? E a lei, a 14.790, é a lei que traz ali a regulamentação e traz ali diretrizes legais na implementação, não só desse tema de publicidade, mas diversos outros temas. E a nova portaria interministerial ali, a 73, ela traz ali, reforça alguns conceitos, acho que amplia ali a questão da proteção ao consumidor apostador, mas também traz ali a distribuição da responsabilidade solidária em todo esse veículo de comunicação, de divulgação, seja pessoas físicas e jurídicas, nesse mercado de apostas. E a gente tem uma outra portaria que altera a portaria que trata de jogo responsável, que trata dessas obrigações também legais que os agentes operadores precisam cumprir entre publicidade, ações de marketing e propaganda, que é justamente as frases de advertência, né? O 18+, e foi importante para a gente ali trazer e clarificar sobre o tema.
1: Essas frases de advertência, né, que vão ter que conter nas publicidades, elas devem dizer o quê? E que tipo, e por que que esse tipo de mensagem é importante, secretária?
11: Bom, as frases, o Ministério da Fazenda adverte, e aí você tem, aposta não é investimento, essa é uma das frases. A outra é, apostar pode causar dependência, né? E uma questão de que apostar faz você perder dinheiro, então é justamente nessa perspectiva, seja da saúde mental, seja da saúde financeira, do endividamento.
1: Ainda falando das das mensagens, ela tem um tamanho mínimo, né? Ou seja, tem que estar num formato legível, facilmente visível, né, para o consumidor.
11: Exatamente. A gente traz ali, e aí, de novo, né, a necessidade de que eles estejam ali num tamanho mínimo de 10%, e a gente reforça, inclusive, nessa nova portaria, que eles precisam estar de uma maneira horizontal, né? Porque muitas vezes, né, tornar essa frase de uma maneira muito mínima e verticalizada dificulta ter a leitura por parte, né, da sociedade.
10: Escondendo a frase,
11: exatamente,
10: né?
11: Então a necessidade de se ter isso de maneira legível, né, num contraste visual ali também, né, você ter um fundo ali que a pessoa consiga ler. Eu acho que são todas essas informações que são importantes.
10: Agora, um outro ponto importante dessa nova regulamentação sobre a publicidade de jogos é que ela passa a responsabilizar também quem faz a propaganda, né, quem veicula a propaganda. E aqui a gente está falando, inclusive, dos influenciadores digitais, secretária, dos veículos de comunicação, e aí enxergando os influenciadores digitais também como uma espécie de veículo de comunicação, é isso? O que está previsto nessa responsabilização?
11: Sim, a ideia é a portaria, ela traz isso tanto voltado para pessoas físicas quanto para pessoas jurídicas, né, que veiculem, que distribuem, que impulsionem, né, que propaguem, não só a questão das bets ilegais, aí eu acho que é importante também, né, você ter essa responsabilização, porque quando você está falando de um ambiente ilegal, você não tem essas ferramentas à disposição daquele consumidor, daquele apostador, então, né, você fica muito mais frágil no desenvolvimento de riscos e de transtorno de jogo e do endividamento, então elas não precisam cumprir as regras e também no processo, né, de junto com as operadoras legalizadas, mas no processo de cumprir o que está dizendo ali a lei, né, no sentido e das portarias, reforçado agora pela portaria interministerial, no sentido de que o jogo, ele tem restrições na sua publicidade, né? Você não pode dizer que o jogo, ele substitui a renda, você vai ficar socialmente aceito, né? Você é mais bonito porque você joga. Então, a própria proteção que a gente comentou aqui, né, da criança e do adolescente, então você não pode veicular para a publicidade para criança, né? A criança não pode ser alvo da publicidade, ela não pode estar na publicidade. Então, eu acho que a distribuição da responsabilidade aí, eu acho que é importante, né, nesse mercado.
1: Secretária, esse tipo de regulação sobre a publicidade deve ter efeito para reduzir a quantidade de apostas, né? Especialmente nos casos de compulsão, não é isso?
11: A ideia é justamente isso, né? Se você está num ambiente ou no mercado onde você está falando de entretenimento, né? E quando isso passa, isso não é mais um entretenimento, isso não, você está colocando aquela pessoa em risco, né? Então, de novo, essa é uma série de mecanismos que eu acho que é importante, né, colocar à disposição. E aí eu queria ter a oportunidade aqui para dizer que a gente lançou no final, obviamente, o Ministério da Fazenda, junto com a SPA, isso já estava na agenda regulatória, a gente lançou a plataforma centralizada de autoexclusão. Então, hoje, se um cidadão ele não quiser apostar, ou ele não quiser estar nessa atividade, ou, enfim, estar nesse mercado, ele pode utilizar essa plataforma, onde você fica auto-excluído de todas as plataformas autorizadas pela SPA em âmbito nacional. E aí você pode dizer se é por um prazo determinado ou por um prazo indeterminado. Então, você pode se auto-excluir por um mês, por 3 meses, por 6 meses, por 9 meses, por 12 meses, ou indeterminado. E lá, você pode dizer o motivo também. E a gente percebe que um dos principais motivos é justamente a perda de saúde, de controle mental, né? Então, acho que, de novo, essa é uma outra ferramenta também à disposição de qualquer pessoa da sociedade, obviamente, né, que queira utilizar. E a gente traz ali uma série também de outras questões, como ferramenta de autoteste da saúde, autoteste financeiro. Enfim, são todos os mecanismos e ferramentas nessa questão do jogo responsável.
10: É importante aqui a gente lembrar também que quem tiver identificando que tem problemas de saúde mental relacionados à questão do jogo, deve procurar ajuda,
11: sim,
10: né, secretária?
11: Exatamente.
10: E aí dentro do SUS a gente tem possibilidades, sim, de acompanhamento e de tratamento, né?
11: Exatamente. A gente tem um acordo de cooperação técnica com o Ministério da Saúde, que é um grande parceiro. A gente, ano passado, começamos com um grupo de trabalho interministerial, junto com o Ministério da Saúde, Ministério do Esporte, a Secretaria de comunicação social, justamente nesse trabalho de se pensar, né, quais são as ferramentas. Porque quando você tem identificação de que você tem um risco, né, ou o desenvolvimento de um potencial risco ali, você também precisa procurar caminhos. Então, o SUS, ele desenvolveu ali, ele fez um trabalho junto com toda a rede de colaboradores, não só da Unidade Básica de Saúde, mas também do próprio CAPS, né, na formação, né, no desenvolvimento da capacitação dessas pessoas, no recebimento dessas pessoas, na identificação dessas pessoas. Também fez ali um teleatendimento, então eles construíram, desenvolveram um teleatendimento voltado para essa parte de transtorno do jogo, de identificação, e o desenvolvimento ali de capacitação junto às unidades do CAPS, né, mais próximo da localidade da pessoa. Então, a gente também, na página da plataforma centralizada de autoexclusão, a gente fornece todos esses telefones, esses endereços, a página do DataSUS, se a pessoa também quiser fazer o seu autoteste da saúde, né, porque você se identifica, mas você precisa também achar um caminho ali.
10: Muito bem, nós conversamos com Daniele Correia, secretária de Prêmios e Apostas do Ministério da Fazenda. Secretária, muito obrigada pela sua entrevista à Voz do Brasil.
11: Obrigada a vocês.
8: Nós ouvimos, o Sistema Único de Saúde oferece ajuda para quem enfrenta problemas relacionados a jogos e apostas.
1: O serviço de teleatendimento em saúde mental teve início em março e, a partir de hoje, oferece 100 mil acompanhamentos por mês.
8: O atendimento é remoto, sigiloso e pode ser o primeiro passo para o acesso à rede pública de cuidados.
12: Segundo o Ministério da Saúde, mais de 25 milhões de pessoas fizeram apostas em 2025. Desse total, cerca de 4,4% apresentam dependência de jogos, condição que pode causar prejuízos à saúde mental, às finanças e às relações pessoais. Alguns sinais podem indicar a necessidade de buscar ajuda, como o aumento do tempo ou do dinheiro gastos com apostas, preocupação constante com jogos e mudanças no sono, no humor, na rotina ou nos relacionamentos. O Sistema Único de Saúde oferece atendimento sigiloso para pessoas que enfrentam esse problema. O serviço funciona como porta de entrada para a rede de atenção psicossocial e disponibiliza orientação, acompanhamento profissional e apoio também aos familiares, como explica o ministro da Saúde, Alexandre Padilha.
13: Então, além de abrir a porta do cuidado individual, de quem sofre com vício e dos seus familiares, a gente está abrindo uma outra porta, que é ter um diagnóstico cada vez melhor do problema, para ter ações cada vez mais preventivas, regulatórias.
12: Para acessar o atendimento remoto, basta entrar no aplicativo ou na versão web do Meu SUS Digital, fazer login com a conta gov.br, acessar a área de mini-apps e selecionar a opção Problemas com Jogos de Apostas. Em seguida, o usuário responde a um autoteste que auxilia na identificação do tipo de cuidado mais adequado. Quando o resultado indica risco moderado ou elevado, o encaminhamento para o teleatendimento é feito pela própria plataforma. Nos demais casos, são apresentadas orientações sobre os serviços disponíveis na rede de atenção psicossocial. De acordo com o Ministério da Saúde, o serviço remoto teve início em março e passa a oferecer 100 mil atendimentos mensais, explica o diretor do Departamento de Saúde Mental, Marcelo Quimate Dias.
14: Então, nessa primeira ação, nós tínhamos uma média de mais ou menos uns 600 atendimentos por mês. Tivemos uma procura muito grande e, a partir de agora, a gente vai passar a oferecer até 100 mil atendimentos por mês.
12: Quem preferir, também pode procurar atendimento presencial em uma unidade básica de saúde. No local, a pessoa e seus familiares recebem acolhimento, orientação e avaliação inicial. Quando necessário, a equipe pode encaminhar o paciente para o Centro de Atenção Psicossocial, o CAPS, onde é oferecido atendimento multiprofissional. Reportagem Thaís de Araújo.
1: E relembrando, pela plataforma de autoexclusão é possível solicitar o bloqueio do acesso às plataformas de apostas.
8: Para isso, basta acessar a página da ferramenta e entrar com a conta gov.br.
1: Doadores de sangue que colocaram piercing, fizeram tatuagens ou cirurgias não precisam mais esperar 12 meses para voltar a doar.
8: Pois é, as regras para doação foram atualizadas e devem estar implantadas nos hemocentros do país até setembro.
1: O objetivo é aumentar os estoques de sangue, garantindo a qualidade e a segurança do material.
15: Doar sangue salva vidas. Para se ter uma ideia, uma única doação pode ajudar até 4 pessoas. A funcionária pública pública Axa Cruz, que mora em Brasília, já doa sangue há 16 anos.
16: Um ato tão simples, rápido e que pode salvar vidas. Então eu me sinto muito honrada. 3 vezes por ano, inclusive uma delas é no dia do meu aniversário. Para mim já virou uma tradição.
15: E quem recebe esse sangue pode ficar tranquilo. Todo o material coletado passa por um rigoroso controle de qualidade e por testes que garantem a segurança das transfusões. Para reforçar ainda mais esse controle e ampliar a segurança de doadores e pacientes, o Ministério da Saúde atualizou os regulamentos técnicos que orientam os serviços de hemoterapia em todo o país. Como explica a gerente de captação de doadores do Hemocentro de Brasília, Kelly Barbie.
17: Cada vez mais no sentido de aprimorar, de melhorar os exames para testar uma qualidade cada vez maior desse sangue coletado. Então, você não vai precisar esperar mais 12 meses para muitos impedimentos. A maioria agora é de 4 meses. Como eu falei do piercing, da tatuagem, de medicamentos, de cirurgia, enfim, a novidade é muito boa e muito bem-vinda.
15: O Felipe, que doa sangue há 30 anos, sabe da importância desse ato de amor.
18: Me traz um sentimento muito bom, né? Um sentimento de solidariedade com o próximo. E, além disso, a gente nunca sabe quanto vai precisar, um familiar também, né? Então, é muito importante. Eu saio com o coração aquecido.
15: E para você que nunca doou sangue, é muito simples. Basta procurar um hemocentro mais próximo, ter entre 16 e 69 anos, pesar no mínimo 50 quilos e estar em boas condições de saúde. Não apresentar sintomas de gripe, resfriado ou febre. Não precisa estar em jejum, mas nas 4 horas que antecedem a doação, deve evitar a ingestão de comidas gordurosas. Reportagem Cleide Lopes.
19: Se você é responsável por crianças ou adolescentes com menos de 15 anos, fique atento.
1: A campanha nacional de multivacinação já começou em todos os postos de saúde do país.
19: Essa é a chance de proteger o público infanto-juvenil contra doenças como poliomielite, influenza e hepatites.
1: O dia D da campanha vai ser em 22 de agosto e a mobilização vai até 1º de setembro.
20: A campanha nacional de multivacinação teve início nesta segunda-feira e vai até 1º de setembro. Crianças e adolescentes menores de 15 anos são o foco principal para atualizar a caderneta de vacinação. Pela campanha, são ofertados os imunizantes previstos no Calendário Nacional de Vacinação do Ministério da Saúde, como poliomielite, tríplice viral, hepatites A e B, febre amarela, HPV, influenza, Covid-19 e dengue. Para receber a vacina, basta comparecer à unidade básica de saúde mais próxima da sua residência e levar documento de identificação, cartão do SUS, se tiver, e a caderneta de vacinação. Já o dia D da mobilização será em 22 de agosto. Para informações sobre horários de atendimento e disponibilidade das vacinas, basta consultar a unidade de saúde do seu município.
19: Priscila Machado, para a Voz do Brasil. Contribuintes que têm pendências com a Receita Federal, começou a valer hoje mudanças no atendimento presencial relativas ao imposto de renda.
1: A portaria proíbe o fornecimento de cópia de declaração do imposto e recibo de entrega nas unidades de atendimento.
19: Saiba o que muda no atendimento com Daniele Popov.
21: Portaria publicada nesta segunda-feira traz mudanças como a proibição do fornecimento de cópia da declaração do imposto sobre a renda da pessoa física. A entrega do recibo relativo à declaração também foi proibida nas unidades de atendimento da Receita. As mudanças foram adotadas para reduzir os riscos de acesso indevido a informações protegidas por sigilo fiscal, já que documentos como a declaração do imposto de renda contêm dados pessoais sigilosos e que podem ser usados indevidamente. A partir de agora, a cópia da declaração e o recibo de entrega passam a ser disponibilizados exclusivamente por canais que utilizam mecanismos de autenticação e controle de acesso. Outras alterações que a portaria traz são ajustes relacionados ao atendimento presencial, ao atendimento orientado e à recepção de documentos em processos de atendimento digital. Daniele Popov, para a Voz do Brasil.
1: O Concurso Nacional de Escrita Criativa tem inscrição aberta até quarta-feira, dia 5 de agosto.
19: Com ele, o participante vai aprender a produzir textos que buscam envolver, emocionar ou prender a atenção do leitor ou ouvinte por meio da criatividade na linguagem, na estrutura e na narrativa.
1: A chamada pública vai selecionar 1.000 participantes.
19: Os selecionados vão receber de forma gratuita formação em escrita criativa em todas as regiões do país.
1: Mais informações no site da Universidade Federal do Rio Grande do Sul, em ufrgs.br/territórios da escrita.
19: E essas foram as notícias do governo federal.
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1: Fique agora com as notícias do Poder Judiciário e do Congresso Nacional. Boa noite.
19: Boa noite para você e até amanhã.

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1: Você vai ouvir agora notícias do Poder Judiciário.
2: CNJ aprova perda do cargo de juiz e extingue a aposentadoria compulsória como punição máxima.
3: Para o STJ, olheiro que atua durante venda de drogas responde por tráfico, não por colaboração.
2: Eletricista terá plano de saúde mantido, mesmo após ter sido demitido.
3: Boa noite, eu sou Marcela Luiza.
2: E eu sou Marta Ferreira.
3: O Conselho Nacional de Justiça aprovou nesta terça-feira a perda do cargo de juiz e acabou com a aposentadoria compulsória como punição máxima a magistrados que cometerem infrações graves.
2: Pelas novas regras, nos casos mais graves, o juiz poderá ser colocado em disponibilidade com proposta de perda do cargo.
3: Nessa hipótese, o magistrado será imediatamente afastado das funções e passará a receber remuneração proporcional ao tempo de contribuição até a decisão definitiva do Supremo Tribunal Federal.
2: Com isso, o CNJ adequa as normas ao entendimento firmado em maio pela primeira turma do STF, segundo o qual a aposentadoria compulsória deixou de ter fundamento constitucional como sanção disciplinar após a reforma da Previdência.
3: Em 10 meses, gestão do ministro Edson Fachin responde por 10% das aposentadorias compulsórias do Conselho Nacional de Justiça.
2: Hoje, o plenário do CNJ extinguiu a aposentadoria compulsória como punição máxima a juízes que cometerem infrações graves. Pablo Lemos.
4: No início da sessão desta terça-feira, o presidente do STF do Conselho Nacional de Justiça, ministro Edson Fachin, destacou alguns dados sobre os processos disciplinares julgados pelo Conselho.
5: Do final de setembro a julho deste ano, esse plenário concluiu o julgamento de 24 processos administrativos disciplinares, aplicando 11 penas de aposentadorias compulsórias, 8 disponibilidades, 4 censuras e 1 advertência. Ainda em sede de revisão disciplinar, foram aplicadas outras 2 penas de aposentadoria compulsória e mais 2 de disponibilidade. Assim, 14 juízes que cometeram faltas gravíssimas foram afastados dos quadros da magistratura. Trata-se de 10% do total de aposentadorias compulsórias até hoje aplicadas pelo CNJ, sendo essa penalidade administrativa mais grave até então vigente.
4: Fachin destacou que a atuação disciplinar é uma das competências constitucionais mais relevantes do CNJ para a preservação da confiança da sociedade no judiciário.
3: Quem atua como olheiro ou vigilante de forma integrada e indispensável à comercialização de drogas responde pelo crime de tráfico e não por colaboração como informante.
2: Essa conclusão é do STJ, Fátima Uchoa.
6: Moradores de Goiânia enviaram um vídeo a policiais militares com 2 homens comercializando drogas. Um vendia entorpecentes enquanto o outro permanecia ao lado observando a movimentação. Os policiais os abordaram e concluíram que o segundo homem era um vigilante durante a negociação. A Justiça de Goiás considerou que ambos atuavam na comercialização das drogas, cada um com papel específico no crime. A quinta turma do STJ negou o provimento ao recurso da Defensoria Pública que buscava desclassificar a condenação por tráfico de drogas para o delito de informante. Segundo o relator ministro Ribeiro Dantas, quem permanece ao lado do vendedor e ajuda a garantir a segurança da negociação participa diretamente da prática do crime.
3: Eletricista terá plano de saúde mantido mesmo após ter sido demitido.
2: Para o TST, por se tratar de contrato de trabalho, a Justiça Trabalhista tem competência para julgar o caso. Larissa Batista.
7: O eletricista foi demitido após 37 anos de trabalho e foi informado que poderia continuar com o plano de saúde da empresa. Porém, a única opção oferecida pela companhia de energia representava um aumento de mais de 5 mil na mensalidade. No TST, ficou decidido que a empresa deve garantir, tanto para o eletricista quanto para os dependentes dele, o mesmo plano de saúde dos trabalhadores ativos. Ainda cabe recurso da decisão.
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3: Uma boa noite.
2: Boa noite.
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9: Eu sou Paula Groba.
10: E eu sou Humberto Pinheiro.
9: E estes são os destaques de hoje do Jornal do Senado, que começa agora.
10: Botão do pânico para corridas por aplicativo avança no Senado.
9: Incentivo à violência contra a mulher pode virar crime específico.
10: Leis ambientais aprovadas pelo Congresso serão analisadas pelo STF.
9: Boa noite.
10: Boa noite.
9: Mais segurança para motoristas e passageiros de aplicativos de transporte. Um projeto em análise no Senado prevê a criação de um botão do pânico para ser acionado em situações de violência durante as corridas.
10: A proposta já foi aprovada pela Comissão de Ciência e Tecnologia e agora será discutida pela Comissão de Transparência e Defesa do Consumidor. A reportagem é de Herman Kulitz.
11: O botão do pânico tem por objetivo aumentar a segurança, tanto dos passageiros quanto dos motoristas de transporte por aplicativo, como Uber e 99, e deve ser acionado em casos de violência. O texto original do senador Carlos Viana, do PSD de Minas Gerais, determinava um cadastro prévio com foto do titular da conta e do cliente que irá embarcar, e reconhecimento facial antes de cada viagem. Mas, na Comissão de Ciência e Tecnologia, o relator, senador Carlos Portinho, do PL do Rio de Janeiro, conseguiu aprovar duas alterações. Eliminou a exigência de reconhecimento facial e exigiu identificação visível nos veículos usados para o transporte pago privado de passageiros. Portinho falou sobre a importância da regulamentação.
12: O motorista também vai estar seguro, porque ele sabendo quem é o usuário, se amanhã ele sofrer algum crime, ele fica muito vulnerável e ele poder identificar, não só com os dados na plataforma, mas reconhecimento da foto, né, ou de um documento com foto.
11: O projeto aguarda a análise da Comissão de Transparência e Defesa do Consumidor. Se aprovado, segue para a Câmara dos Deputados.
9: E já está na Comissão Mista de Orçamento, a medida provisória que abre crédito extraordinário para garantir o pagamento do apoio financeiro do governo a produtores e importadores de combustíveis.
10: O objetivo é evitar que a elevação de preços por causa da guerra no Oriente Médio gere aumento da inflação nos custos de transporte, com efeito em cascata nos demais setores da economia. Repórter Alexandre Campos.
13: São 3.473 milhões de reais que serão usados para compensar o aumento do valor de compra desses insumos no mercado internacional em decorrência dos conflitos no Oriente Médio. O senador Jax Wagner, do PT da Bahia, lembrou que se nada for feito, a elevação do preço dos combustíveis poderá prejudicar toda a economia.
14: Aí o presidente tem que reagir para evitar que, inclusive, se comprometa a economia nacional, provocando uma inflação acima daquilo que a gente já tem da meta que está colocada.
13: Líder da oposição no Congresso Nacional, o senador Isalci Lucas, do PL do Distrito Federal, cobrou fiscalização.
15: Tem que ver agora o controle disso, né? Tem que controlar para ver se realmente, na bomba, se o consumidor vai sentir isso, né? E corre o risco de você dar isenção, fazer tudo isso e o preço continuar do mesmo jeito.
13: Como a medida provisória tem força de lei, a Agência Nacional do Petróleo já pode repassar aos produtores e importadores de combustíveis e óleo diesel os valores do apoio financeiro nessas operações, desde que comprovadas as importações.
9: Já está em vigor a lei que destina parte do dinheiro das BETs para o Fundo da Polícia Federal.
10: O FUNAPOL foi criado em 1997 para financiar e estruturar as operações do órgão. Repórter Pedro Pincer.
16: A lei determina que o Fundo para Aparelhamento e Operacionalização das Atividades FIM da Polícia Federal, o FUNAPOL, deverá receber até 3% dos recursos obtidos pelo governo com apostas de cota fixa, conhecidas como BETs. Esses recursos, antes montantes direcionados à Seguridade Social vão cobrir gastos com a saúde dos servidores da PF, além de retribuição por atividade extraordinária. O repasse dos recursos das apostas está previsto para ocorrer de forma gradual, 1% em 2026, 2% em 2027 e 3% a partir de 2028. O senador Randolfe Rodrigues, do PT do Amapá, ressaltou a importância desse dinheiro para a Polícia Federal.
17: O morador dos morros cariocas, o morador das favelas desse país, são igualmente vítimas do crime organizado quanto o cidadão que mora nos locais nobres. Para combater, precisa de polícia estruturada e precisa de fortalecimento, sobretudo, das instituições federais que têm a função precípua, com inteligência, de investigar o crime e de desarticular o crime. Sem recurso e sem estruturação, não se faz o combate adequado ao crime.
16: Além dessa receita, o FUNAPOL conta com transferências voluntárias de entes federativos ou de organismos internacionais vinculadas a programas de enfrentamento ao crime organizado, doações de pessoas físicas ou jurídicas, nacionais ou estrangeiras, e outras receitas legalmente previstas.
9: Quem incentivar, instigar ou ameaçar outra pessoa para que pratique violência doméstica e familiar contra a mulher poderá ser condenado até 2 anos de reclusão, além do pagamento de multa. É o que prevê um projeto de lei em análise na Comissão de Segurança Pública.
10: A proposta também estabelece aumento de pena quando o crime for cometido durante a vigência de medida protetiva de urgência, utilizar anonimato e envolver compartilhamento ou ameaça de divulgação de dados pessoais, imagens ou informações sensíveis da vítima. O autor do projeto, o senador Efraim Filho, do PL da Paraíba, ressalta que a medida é necessária porque a instigação de terceiros, inclusive por meios digitais, contribui para aumentar o ciclo de violência contra a mulher.
18: As medidas protetivas que hoje a lei permita que sejam tomadas contra o agressor possam ser também tomadas contra terceiros que porventura venham a também infligir a ameaça no sentido de desestabilizar a vítima, intimidá-la a ponto de retirar a denúncia ou algo desse tipo.
9: E uma série de ações que questionam decisões do Congresso Nacional com impacto no meio ambiente serão julgadas neste mês no Supremo Tribunal Federal.
10: Os pedidos à Justiça tratam da Lei Geral do Licenciamento Ambiental e do Marco Temporal das Terras Indígenas. Quem explica é o repórter César Mendes.
19: Aprovada em maio do ano passado no Congresso, a Lei Geral do Licenciamento foi criticada pela senadora Elisiane Gama, do Maranhão, por flexibilizar as licenças.
20: Quanto mais flexível, mais possibilidade de desastres.
19: O presidente da República vetou a mudança, mas a derrubada do veto no Congresso em novembro foi elogiada pelo senador Marcos Rogério, do PL de Rondônia.
21: Não somos poderes subalternos, somos poderes iguais.
19: Agora, a Lei Geral do Licenciamento vai passar pelo crivo do STF no julgamento de ações movidas pela Rede, o PSOL e o Partido Verde, questionando a flexibilização das licenças para Sueli Araújo, do Observatório do Clima, inconstitucional.
22: São dispositivos que afrontam a nossa Constituição e é dever do Supremo afastar essas inconstitucionalidades.
19: O STF julga ainda neste mês ações contrárias ao marco temporal das terras indígenas e à suspensão da moratória da soja.
9: Nas eleições de outubro, o eleitor vai precisar escolher 2 candidatos ao Senado, mas não vale repetir o mesmo nome.
10: Se isso acontecer, o segundo voto será anulado. Saiba mais na reportagem de Marcela Cunha.
23: 2 votos, 2 nomes e 2 vagas. Essa é a conta que o eleitor precisa guardar nas eleições de 2026 para o Senado Federal. Na urna eletrônica, o cargo de senador vai aparecer 2 vezes. Primeiro, o eleitor digita o número de um candidato, confere a foto e confirma. Em seguida, uma nova tela será aberta para a escolha do segundo candidato. Mas não adianta repetir o número para reforçar o voto no candidato preferido. Os votos precisam ser dados a pessoas diferentes. Se o eleitor escolher o mesmo candidato nas 2 vezes, apenas o primeiro voto será válido e o segundo será anulado. anulado. A votação em dois nomes ocorre porque, neste ano, cada estado e o Distrito Federal vão preencher duas vagas no Senado. O eleitor só poderá escolher candidatos que disputem a eleição na unidade da federação onde ele vota. Mas, segundo o consultor legislativo do Senado, Gilberto Guerzoni, muitos eleitores podem chegar ao dia da votação sem saber que tem direito a duas escolhas.
0: O eleitor, na hora que ele responde à pesquisa, muitas vezes ele até desconhece que tem dois votos, ele desconhece a lista de candidatos e ele não escolheu, né, o seu senador, especialmente o seu segundo senador.
23: A dificuldade aumenta porque o voto para senador divide a atenção do eleitor com as escolhas para presidente, governador e deputados. Para não esquecer nenhuma das escolhas, a recomendação da Justiça Eleitoral é levar uma colinha de papel com o número dos candidatos.
10: Edição de Paula Groba e trabalhos técnicos de João Lira, o Jornal do Senado fica por aqui. Acompanhe agora as notícias da Câmara dos Deputados. Boa noite.
23: Boa noite e até amanhã.
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5: Plenário pode votar medidas provisórias e projetos ligados ao agronegócio.
6: Câmara aprova a regulamentação da atividade profissional do salva-vidas.
5: Vítima de violência poderá usar recursos de conta conjunta com o marido.
6: Boa noite. A Comissão de Constituição e Justiça da Câmara aprovou proposta que autoriza a mulher em situação de violência doméstica a utilizar recursos depositados em conta conjunta com o marido para se reacomodar em local seguro.
5: A repórter Maria Neves traz mais detalhes sobre o projeto que foi encaminhado para análise dos senadores.
24: Pela proposta da deputada Laura Carneiro, do PSD do Rio de Janeiro, a medida protetiva deverá ser autorizada pelo juiz e a utilização do dinheiro pode ocorrer em qualquer regime de bens adotado pelo casal. Laura Carneiro lembra que a Lei Maria da Penha assegura que mulheres em situação de violência sejam afastadas do lar e acolhidas em abrigo ou local seguro quando houver risco de vida. Entretanto, segundo afirma, levantamento do Instituto Brasileiro de Geografia e Estatística de 2018 mostrou que somente 2,4% dos municípios mantinham casas-abrigo. Os estados gerenciavam outras 43 unidades. Diante disso, a parlamentar ressalta que muitas vezes a vítima de violência é obrigada a permanecer na mesma casa que o agressor e continuar submetida a maus tratos, situação que a proposta busca evitar.
25: Ação de separação demora muito, divórcio demora muito. Durante esse período, ela vai viver como? E como ela não tem como viver, ela acaba não se afastando do lar e continua sofrendo as agressões. Vai chegar um ponto que ela vai acabar o feminicídio. Então, o objetivo é que quando ela peça a medida protetiva, quando ela começa a sofrer a violência doméstica, ela tenha uma oportunidade de ter essa violação patrimonial e essa violação econômica minimamente resolvida.
24: Laura Carneiro ressalta ainda que contas conjuntas podem ser livremente movimentadas pelos seus titulares, o que poderia tornar a medida proposta desnecessária. No entanto, recorda que não são raros os relatos de violência patrimonial nos quais o agressor impede ou dificulta o acesso da mulher à gestão do patrimônio ou desvia recursos financeiros do casal. Permitir que a mulher disponha dos bens conjuntos, portanto, seria uma forma de contornar esse problema e permitir que a mulher reconstrua a própria vida longe do agressor. Da Rádio Câmara de Brasília, Maria Neves.
4: Segurança Pública.
6: Da Vitória, do PP do Espírito Santo, apresentou projeto que determina a suspensão imediata da posse e do porte de arma de investigados por violência doméstica. O texto prevê a apreensão da arma em até 24 horas, sem necessidade de decisão judicial específica.
5: Da Vitória explica que o objetivo é diminuir o risco de agressões fatais enquanto houver investigação, processo ou medida protetiva. A matéria está sendo analisada em conjunto junto com outros projetos semelhantes e, caso seja aprovada nas comissões, pode seguir direto para o Senado.
6: Avança na Câmara projeto de Félix Mendonça Júnior, do PDT da Bahia, que bane das redes sociais condenados por crimes contra mulheres quando as plataformas forem usadas na prática do delito. Pelo texto, as empresas de tecnologia têm 48 horas para excluir as contas.
5: Félix Mendonça Júnior lamenta o fenômeno de monetização e espetacularização da violência de gênero nas redes sociais e que o Brasil figure entre os 5 países com maior número de feminicídios. Por estas razões e para proteger a dignidade humana, ele pede a aprovação da matéria.
4: Justiça.
6: Rodrigo Hollenberg, do PSB do Distrito Federal, questiona o sigilo imposto sobre o registro das visitas ao empresário Daniel Vorcaro na prisão. Ele afirma que a população tem o direito de conhecer eventuais vínculos e relações que possam ser relevantes para o caso do Banco Master.
1: Me causou uma grande surpresa a notícia de que a Polícia Federal teria pedido o sigilo sobre as visitas a Daniel Vorcaro na prisão. É muito estranho. Estranho, porque a população quer saber exatamente quem são as pessoas, as autoridades, eventualmente as autoridades, que realizaram negócios com Daniel Vorcaro. Portanto, no meu entendimento, não se justifica absolutamente qualquer tipo de sigilo em relação às visitas realizadas a Daniel Vorcaro na prisão.
5: Rodrigo Hollenberg defende ainda a continuidade das investigações sobre o Banco Master e cobra a instalação de uma CPI para apurar as responsabilidades e recuperar recursos. Ele reitera que a apuração é fundamental para garantir transparência e esclarecer os fatos.
4: Saúde.
6: Beto Preto, do PSD do Paraná, é autor do projeto que torna obrigatória a realização de pelo menos uma ultrassonografia morfológica durante o pré-natal oferecido pelo SUS. O deputado explica que a medida busca ampliar a qualidade da assistência prestada às gestantes.
5: Ele lembra que a experiência já foi adotada no Paraná e defende a ampliação da iniciativa para todo o Brasil. Beto Preto afirma que o exame realizado entre a 20ª e a 24ª semana de gestação é importante para avaliar o desenvolvimento fetal e identificar situações que demandem acompanhamento especializado.
2: Por que entre a 20ª e a 24ª semana, que é o momento que ainda é possível você evoluir para um tratamento cirúrgico intrauterino? Então, esse é um momento importante. O Brasil vai dar um passo gigante no sentido de garantir mais ainda pré-natal correto para as mulheres brasileiras e dizer que no Paraná nós já instituímos esse ultrassom, essa ultrassonografia morfológica já, e isso vem dando muito certo. Queremos expandir para todo o Brasil através desta lei.
4: Homenagem.
6: Raimundo Santos, do PSD do Pará, destaca a criação do Dia Nacional da Música Gospel, celebrado em 9 de junho. O deputado afirma que a lei reconhece a presença do gênero musical em espaços religiosos, plataformas digitais, praças e emissoras de televisão.
3: Qual a importância desse reconhecimento, dessa homenagem à música gospel? A música gospel, na verdade, é o gênero musical que, durante, por exemplo, a pandemia do novo coronavírus, foi o gênero mais ouvido e que serviu de alento para tantas pessoas consumidas pelo estresse, pela ansiedade, porque as mensagens da música gospel, elas são uma mensagem de paz, de amor, de esperança, mensagem também de fé.
5: Raimundo Santos explica que a escolha de 9 de junho faz referência ao nascimento de Frida Wingren, enfermeira, musicista e compositora de hinos cristãos. Ele reforça a relevância da data nacional para a valorização da música gospel e para a cultura brasileira.
6: Josenildo, do PDT do Amapá, apresentou o projeto que institui 29 de junho como Dia Nacional do Pescador Artesanal. O deputado propõe incluir esses trabalhadores na data, que atualmente homenageia apenas os praticantes da pesca amadora.
5: Josenildo observa que a medida reconhece a contribuição da pesca artesanal para a economia das comunidades costeiras e ribeirinhas. O parlamentar ressalta que a atividade preserva conhecimentos tradicionais ligados à cultura popular e ao uso sustentável dos recursos naturais.
4: Trabalho.
6: Os deputados aprovaram um projeto que regulamenta a profissão do salva-vidas. Saiba mais sobre o assunto na reportagem de Paula Bittar.
7: A Comissão de Constituição e Justiça da Câmara aprovou uma proposta que regulamenta o exercício da profissão de salva-vidas no Brasil. Pela proposta, para exercer a atividade, o profissional deve ter mais de 18 anos, estar em bom estado de saúde, possuir ensino médio completo e passar em uma avaliação prática de corrida e natação. Também é necessário completar um curso profissionalizante de 160 horas em uma instituição reconhecida e passar em uma avaliação prática de corrida e natação. Também é necessário completar um curso profissionalizante de 160

0: salva-vidas que terão como direitos o uso de uniformes e equipamentos de proteção, jornada de trabalho de até 40 horas semanais, seguro de vida e aposentadoria especial para aqueles expostos a condições de risco durante as atividades. A relatora na comissão, deputada Ana Paula Lima, do PT de Santa Catarina, explicou que os profissionais lutam há mais de 15 anos por reconhecimento.
1: Houve projetos já arquivados sobre o tema, mas a categoria nunca desistiu, porque sabe o que representa esta profissão no nosso país. No Brasil, morrem em média 16 pessoas afogadas por dia, e pelo menos 4 delas são as nossas crianças. Reconhecemos que restringir o exercício dessa profissão é constitucional, porque está diretamente ligada à proteção da saúde, da segurança de quem depende desses profissionais no mar, nos nossos rios, nos lagos e piscinas.
0: O projeto aprovado também estabelece que o piso salarial da categoria seja definido em lei específica. A proposta que regulamenta o exercício da profissão de salva-vidas já pode seguir ao Senado, a menos que haja recurso para votação pelo plenário da Câmara. Da Rádio Câmara de Brasília, Paula Bittar.
2: Agricultura.
3: Padre João, do PT de Minas Gerais, celebra os 20 anos de criação do Sistema Nacional de Segurança Alimentar e Nutricional, o SISAM. O parlamentar exalta a política de combate à fome no país e defende que, após consolidar o acesso básico à comida, o foco central deve ser a qualidade do alimento.
4: Ao virar essas duas décadas do SISAM, temos que, além de garantir comida de verdade para todas as brasileiras e brasileiros, nós temos que avançar na qualidade do alimento, porque é assustador o crescimento da obesidade e do sobrepeso, sobretudo em crianças e adolescentes. Isso significa uma degradação de fato da qualidade de vida dessas pessoas.
3: Padre João manifesta preocupação com o aumento do consumo de produtos nocivos à saúde e defende o uso de mecanismos fiscais para desestimular esses hábitos. Ele sugere que alimentos ultraprocessados e refrigerantes tenham alíquotas mais altas.
2: Desenvolvimento regional.
3: Rocha, do MDB do Maranhão, propõe isentar estados autossuficientes e superavitários de energia das cobranças extras das bandeiras tarifárias amarela e vermelha. O parlamentar explica que a ideia é criar uma diferenciação para estados que produzem mais energia do que consomem.
5: Atualmente, o sistema de bandeiras tarifárias é aplicado de forma uniforme em todo o território nacional, sem considerar disparidades regionais quanto à capacidade de geração. Tal situação penaliza a consumidor de estados que são autossuficientes em energia, que acaba pagando tarifas adicionais mesmo não contribuindo para a necessidade de acionamento de termoelétricas ou compra de energia mais cara no mercado. Então, é essa a motivação para me apresentar esse projeto de lei, no sentido de fazer com que haja justiça.
3: Hildo Rocha argumenta que o atual modelo pune estados como Maranhão, que tem grande geração hidrelétrica, eólica, solar e a gás, mas pagam as mesmas tarifas adicionais cobradas de estados deficitários. Ele afirma que a proposta torna a cobrança mais compatível com a realidade energética de cada região.
6: Projeto de Dilvanda Faro, do PT do Pará, cria a Política Nacional de Proteção às Mulheres Ribeirinhas, com foco na inclusão social, na justiça territorial e no desenvolvimento sustentável. O texto promove também a autonomia econômica e a defesa dessas mulheres contra a violência.
3: A proposta de Dilvanda Faro amplia o acesso das ribeirinhas a políticas públicas e valoriza os saberes tradicionais, indicando a relevância da incorporação deles em ações de combate às mudanças climáticas.
2: Votação.
6: A retomada dos trabalhos na Câmara pode ter votações de medidas provisórias e projetos ligados ao agronegócio. As votações serão ajustadas conforme o calendário eleitoral. O repórter Antônio Vital tem as informações.
7: A Câmara dos Deputados retoma os trabalhos depois do recesso parlamentar de julho com o calendário de votações ajustado em função do período eleitoral. Até o primeiro turno das eleições, em 4 de outubro, deputados e senadores têm que conciliar a atividade legislativa com o calendário eleitoral. Agosto é um mês

0: que os partidos têm que realizar as convenções, definir e registrar as candidaturas e dar início às campanhas nas ruas. Por isso, Câmara e Senado reservaram 2 semanas de esforço concentrado para votações. A primeira na semana entre 10 e 14 de agosto. A segunda entre 31 de agosto e 3 de setembro. Entre as propostas que devem ser votadas estão 7 medidas provisórias editadas no início do ano e que perdem a validade se não forem analisadas pela Câmara e pelo Senado até o final de agosto. Uma delas institui o programa extraordinário de reequilíbrio financeiro das famílias, também chamado de Novo Desenrola Brasil. O programa tem o objetivo de ajudar famílias a renegociar dívidas com instituições financeiras, com condições mais favoráveis. Outra medida provisória que precisa ser votada cria ajuda financeira para importadores de óleo diesel e gás de cozinha, como maneira de evitar desabastecimento em função da guerra no Oriente Médio. Ela também prevê apoio financeiro ao setor aéreo. Ainda em relação a combustíveis, pode ser votado o projeto do governo que cria subsídios e ajuda financeira para empresas do setor, como maneira de reduzir o impacto da guerra entre os Estados Unidos e Irã nos preços do óleo diesel, biodiesel, gasolina, etanol e querosene de aviação. Outras propostas que podem ser votadas foram apresentadas como prioridade no primeiro semestre pela Frente Parlamentar da Agropecuária. Um dos projetos suspende por 2 anos sanções e embargos ambientais a pequenos produtores rurais. A medida não tem apoio do governo, que argumenta que, na Amazônia legal, isso pode significar a suspensão de sanções a quem possui propriedades de até 400 hectares, como disse o deputado Helder Salomão, do PT do Espírito Santo.
1: Pode criar, sim, problemas que reduzam a efetividade das sanções, cuja finalidade é interromper imediatamente o dano ambiental. O projeto de lei prevê 24 meses para que os proprietários adotem medidas de recuperação ambiental.
0: Também pode vir a ser votado na Câmara projeto que reduz a jornada normal de trabalho para 40 horas semanais e garante 2 dias de repouso semanal remunerado, sem redução de salário. O projeto apresentado pelo governo regulamenta a proposta de emenda à Constituição aprovada pelos deputados no primeiro semestre e que aguarda análise pelo Senado. Outras propostas prontas para a pauta ainda não têm consenso entre os diversos partidos políticos. É o caso do projeto que inclui um incentivo à violência contra a mulher como crime inafiançável, como o racismo. Da Rádio Câmara, de Brasília, Antônio Vital.
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3: Economia.
4: Reginaldo Lopes, do PT de Minas Gerais, afirma que a reforma tributária sobre o consumo vai simplificar o sistema de impostos a partir de 2027. O deputado observa que o novo modelo cria mecanismos de devolução de tributos para ampliar a justiça social.
5: Nós vamos devolver parte dos impostos pagos por 73 milhões de brasileiros e brasileiras de renda per capita até meio salário. O cidadão vai comprar, pagar e receber de volta parte dos seus impostos. Um modelo transparente, onde o cidadão brasileiro, a cidadã brasileira, vai saber o preço de um produto e o preço do imposto. Com justiça tributária, para justiça social, para combater as desigualdades, nós vamos devolver 100% dos impostos para 73 milhões de brasileiros.
6: Reginaldo Lopes ressalta que o cashback alcança despesas essenciais, como energia, água, gás, internet, telefonia e esgoto. Ele também menciona a ampliação da faixa de isenção do imposto de renda como parte de uma agenda voltada à redução da carga tributária sobre os trabalhadores.
4: Feirantes de todo o país poderão ter isenção do imposto sobre produtos industrializados, o IPI, na compra de veículos utilitários novos. A medida proposta por Adriano do Baldi, do PP de Goiás, visa beneficiar mais de 2 milhões de profissionais cadastrados.
6: O projeto reconhece o automóvel como ferramenta indispensável ao trabalho da categoria, o que justifica...
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1: Eu sinto a tua presença nesse lugar, Deus. O Senhor não falha. O Senhor não mente. O Senhor não muda.

aquele que começou a boa obra é fiel. Ele não é homem para que minta, ele não é filho do homem para que se arrependa. Talvez quem

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6: 20 horas e 18 minutos.
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1: 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O único. A festa é tua.

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1: 20 horas e 30 minutos.
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7: 20 horas e 46 minutos.
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